0: Tá aí a Shakira com o tema da Copa. E assim, em clima de Copa do Mundo, a gente coloca um ponto final no Mandei Bem desta sexta. Eu desejo para você, de coração, uma sexta-feira maravilhosa. Vou para voltar no fim de semana com o nosso programa de 2 horas de duração. Te espero sempre aqui, com sucesso, combinado? Fique bem, aproveite muito bem a sua sexta, o seu sábado, o seu domingo, o seu fim de semana. E fique ligado aqui, porque a programação do fim de semana é ainda melhor. Beijo grande, até mais. Bye, fui.
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11: Sexta-feira chegou, dia 26 de junho, comigo foi Jacomini. Bora curtir o Antena Mix?
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0: pra te fazer companhia a partir de agora. Muita música da boa, novidades, o que já é sucesso, aquelas cerejinhas pra você matar saudade em mais uma edição do nosso Antena
1: Vida. A gente já começa com o grupo Menos é Mais, de Simone Mendes, Pedro Pecado.
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0: demais, Simone Mendes.
1: Esqueça tudo, pagode de qualidade.
0: Que coisa linda, hein?
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1: Antena Mix. Marcos e Belucci, o sonho de todo casal. Isso aqui é o Jefferson oferecendo especialmente pra Lia, sua esposa. Hoje comemorando aniversário de casamento, ligadinhos na Antena. Ah, que lindo, gente. Um beijo.
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1: Antena Mix. Bora de muito mais por aqui. Eu sou de The Weeknd, Dancing in the Flames, na melhor.

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1: Antena Mix. Justin Timberlake com Mirrors pra vocês. Já tem inimigos da HP pedido da galera, hein?
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7: 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Ritmo de sexta-feira, quase fim de semana. E eu já tô de volta com a nossa Antena Mix. Tudo bem? Tudo certinho com você? Bora curtir o Mix da HP? Esse aqui é o pedido do Lisandro.

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1: 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João com Idiota. Bem gostosinha, né? Eita, já tem as últimas de hoje.
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1: 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É o ritmo da sua sexta-feira, muita gente já curtindo o fim de semana e a gente tá por aqui com o nosso Antena Mix. Bora de Lua Santana com asas.
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1: 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Viva Rexha com Lush Uha. Finalizei o nosso Antena Mix. Lembrando você que fim de semana também tem, tá? Te espero e a qualquer momento a gente se ouve aqui. Beijos.
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Agradecendo sempre a companhia agradável. 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Vamos nessa que é bom a beça. Máquina do Tempo. Sexta-feira, 26 de junho, tá tudo bem com você? Todo mundo com saúde, na correria, na calmaria, contagem regressiva, né? Ô, semana comprida de muito trabalho, pra você relaxar um pouquinho, não se estressar. Tem Máquina do Tempo começando com Savage Garden.

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1: A estrada, Cidade Negra, Blank Space da Taylor Swift e Savage Garden.
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7: Só você, eu quero só você e ponto final. Vinícius Cantuária, lembrança boa, não vale a pena ouvir de novo e tem curiosidade também.
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7: Lançada em 1984 no disco Sutis Diferenças, Só Você é a obra-prima que carimbou o nome do cantor, compositor e percussionista amazonense Vinícius Cantuária na história da música popular brasileira. A música é um dos maiores hinos românticos da década de 80, combinando a sofisticação harmônica da bossa nova com a modernidade das baladas de rádio daquela época, e vale a pena ouvir de novo.

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1: Os Cegos do Castelo é Titãs, Bruno Mars com Mark Ronson, Bruno Mars e Só Você, Vinícius Cantuária.
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8: Someday we'll know. Mais uma que é topzera. New Radicals, não seja Radicals.

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1: 15 em Queens, Eva Max. LS Jack, amanhã não se sabe. Então, ó, bora aproveitar o dia de hoje intensamente. New Radicals abriu essa sequência muito da boa.
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1: Vale a pena ouvir de novo, é rock and roll. Bora lá então, The Killers.
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1: Lançado em 2006 como o single principal do seu segundo e ambicioso disco de estúdio, Anywhere Young, é a obra-prima que provou que o The Killers não era apenas uma banda de indie rock passageira dos anos 2000, mas sim um grupo capaz de criar hinos de arena atemporais. A música marcou uma mudança radical na estética da banda de Las Vegas, trocando o som sintético e dançante do seu disco de estreia por um rock de raiz americano cru, empoeirado e grandioso. E vale a pena ouvir de novo.

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1: Ah, e uma casinha branca com ar-condicionado, uma piscina. Opa, Gilson, U2, Stuck in a Moment e também o The Killers. Não vale a pena ouvir de novo, chega por hoje, né? Muito obrigado pela companhia, aquele abraço gostoso e até segunda-feira. Bom fim de semana.
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4: Oi, oi, oi. Tô chegando com o nosso Amor Sem Fim. Eu, Vanessa Medeiros, com você a partir de agora. Fique comigo, fique ligado, combinado? Desejo muito amor aí na sua vida, na sua casa e no seu trabalho também, porque amor é final. E aqui na nossa programação

0: Eu e você na 79.7, o som da região, você ouve aqui, Bragança FM. Nós temos um encontro marcado com muito amor na 79.7, você sabe disso. Vamos juntos com mais uma edição do Amor Sem Fim. 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
0: Chegando o clássico da música internacional na nossa programação musical. Vamos ouvir juntos Lionel Rich, Stuck in a New. Aumenta o volume, tá no ar. Mais uma edição do nosso Amor Sem Fim.

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1: Oh, hey, ouvimos Luminaires. E assim a gente fechou o primeiro bloco. Paradinha rápida, eu volto já já.
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1: Que delícia ter você comigo. Que alegria ter a sua companhia.
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1: E agora no Amor Sem Fim, chegando mais músicas. Vamos ouvir Air Supply. Even the Nights Are Better.

0: Next to Me, ouvimos Emily Sant. E assim a gente fechou esta sequência. Paradinha rápido, volto já já. Não saia daí.
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0: Se ligado no Amor Sem Fim, nosso amor ligado em você sempre.
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0: E agora tá chegando por aqui mais músicas. Vamos curtir juntos? Capital Inicial, Eu Vou Estar.

0: The Girl Is Mine, Michael Jackson, fechando este bloco. Daqui a pouquinho eu volto, não saia daí.
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0: E agora tem Information Society, Reputation.

0: Knock on Heaven's Door. Ouvimos Guns N' Roses. E assim a gente fechou a nossa primeira hora de hoje. O intervalo é rapidinho, não saia daí.
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0: Estamos apresentando o Amor Sem Fim de hoje. Eu, Vanessa Medeiros, e com você em mais duas horas de muito amor em forma de música.
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0: E abrindo esta segunda hora agora, vamos ouvir juntos Marvin Gaye para você. Sex on Healing. Oh,

0: Closet Friends. Ouvimos Jorge Versilo. E assim a gente fechou mais um bloco. Não saia daí, porque o intervalo é rapidinho. Eu vou ali faturar e volto já já.
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0: De volta por aqui com você e pra você. E agora tá chegando mais músicas. Vamos ouvir o Ryan Knight com Jimmy Cliff. Well and Me pra você.

0: Isis Get Cool Fade No More. E assim a gente fechou mais um bloco, tá bom? Eu vou ali rapidinho pra voltar já já. Segura.
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0: Não disse que o break era rapidinho? Tô de volta por aqui, com você e pra você. Agora tem Little River Band.

0: Free, ouvimos Donovan Funkharder. E assim a gente fechou esta sequência. Quero mandar um super beijo para os amigos que estão ligadinhos comigo, para você que está em casa, no carro, no trabalho, enfim, esteja você onde estiver. Muito amor para você sempre. Eu volto já já.
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0: Que delícia ter você comigo. Que alegria ter a sua companhia.
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0: E agora no Amor Sem Fim, chegando mais músicas. Vamos ouvir Air Supply. Even the Nights Are Better.

0: Next to Me, ouvimos Emily Sant. E assim a gente fechou esta sequência. Paradinha rápido, volto já já. Não saia daí.
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0: Que bom ter você comigo.
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0: E agora na nossa trilha sonora tem John Legend, All of Me, pra você.

0: Alan, ouvimos Eye of Shiva. E assim a gente fechou a segunda hora de hoje. Temos mais uma horinha. É, mais uma hora, sim senhor, sim senhora. Não saia daí então, que eu te espero por aqui, sempre com muito amor.
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0: Estamos apresentando o Amor Sem Fim de hoje. Eu daqui, você daí, todo mundo junto e misturado, ligado na melhor.
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0: E agora, vamos ouvir juntos James Arthur, Falling Like the Stars.

0: está passando November, Eros Ramazzotti, matando saudades por aqui. E que bom ter você comigo. Eu vou ali pra voltar já já.
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0: Eu não disse que o break era rapidinho? Pois é, por aqui é assim, promessa é dívida.
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0: E agora tem Tracy Chapman, Talking About a Revolution.

0: Don't forget about me, ouvimos Clothes fechando este bloco. Eu vou, mas eu volto. Segura aí.
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0: E aí, tá tudo bem com você? Te desejo muito amor aí na sua vida. E tô por aqui para te ajudar nessa missão com a nossa programação.
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0: Agora chegando Paula Abdul. Rush, Rush, pra você.

0: Blaze of Glory, ouvimos Bon Jovi. E assim, com este clássico do rock, este sucesso internacional, a gente fechou mais um super bloco da nossa programação musical. Eu vou pra voltar já já.
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3: E agora tá chegando por aqui mais músicas. Vamos curtir juntos? Capital Inicial, Eu Vou Estar.

0: The Girl Is Mine, Michael Jackson, fechando este bloco. Daqui a pouquinho eu volto, não saia daí.
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0: Que bom ter você aqui comigo.
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0: Abrindo o último bloco, agora vamos ouvir Easy Rider. Aumenta o volume aí. How You Gonna See Me Now, no Amor Sem Fim.

0: Hazard. É linda essa canção com Richard Marx, você não acha? Bom, e assim a gente coloca um ponto final na nossa programação musical de hoje. Eu vou pra voltar amanhã, se Deus quiser permitir, tá bom? Encontro marcado, combinado? Fique ligado, vem aí mais um programa Líder de Audiência. E até amanhã. Bye, fui.
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0: aqui na Bragança FM 79.7. Chapéu e viola, é moda que não acaba mais. A melhor companhia no seu dia a dia, o som da região. 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Vamos nessa então, o som da região, aqui na Bragança FM, é Chapéu e Viola. 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
0: E tá na hora de moda boa. Alô, seu Zé, dona Maria, dona Josefina. Eu começo com Victor e Léo, o Granfino e o Caipira.

0: melhores.
1: Obrigado, galera, no meu divino Poli.
2: Obrigado.

0: na minha rádio, Cacique Pajé, Casinha Velha.
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0: Depois da casinha velha, tá na hora de mais uma moda velha? Não, boa. Trio Parada Dura com Eduardo Costa, Último Adeus.

0: Edu. Valeu, parabéns.
1: Valeu, irmão. Bom demais.
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0: Ontem ao luar, você viu a lua cheia, a lua colorida. Paraguaçu que cantou.
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0: Tá na hora de mais moda e agora tem a mágoa de boiadeiro. Pedro Bento e Zé da Estrada.

0: 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A Baixa do Café, Alvarengue Ranchinho.
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0: Depois de um cafezinho gostoso, quentinho, docinho, Jorginho do Sertão, conhece o Jorginho do Sertão? Serrinha e Zé do Rancho.

0: sucesso que o povo canta, Camões e Camargo, Caboclo Amargo. E vamos embora com Jesus e Nossa Senhora. Amanhã tem mais, hein? Um abraço gigante!
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5: Alô, meu povo! E aí, tudo bem? Chegando, claro, com mais uma edição do nosso Laço do Peão. Participa lá, bora começar, aumenta o volume.

0: Bora que bora, meu povo, no ar o nosso Laço do Peão, aqui ó, na Bragança FM 79.7, é o som da região, né? 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Aumenta o volume, entrando no ar mais uma edição do nosso
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0: A primeira onda de hoje é o som de Murilo Huff com Saudade Estranha.
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0: Os Baileiros! De novo!
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2: É fogo, banda rainha musical, essa é sensacional. Rolou por aqui ainda o som do Thiago Carvalho com Arranhando o Azulejo, Wesley Safadão, teve Coração no Lixo com Zé Neto e Cristiano, e ainda Saudade Estranha com Murilo Rufi, começando com tudo, o nosso Laço do Peão. Bora participar, manda pra cá sua mensagem que eu tô te esperando. Eu vou pro intervalo bem rapidão, mas eu volto já já com muito mais.
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2: Já estamos de volta por aqui.
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2: Água no zóio, Cleiton e Romário com Jorge Matheus.
0: Faz barulho!

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0: Os 10% a gente deixa pro garçom, não é não?
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0: Ana Castela, Só Não Deixa Saudade. Essa música é boa demais, né? Sucesso. Rolou por aqui ainda o som do Henrique Juliano, Eu Chamo e Você Volta. Teve 90 por 10 com Maiara e Maraíza. E ainda Água no Zóio com Cleiton, Romário e Jorge Matheus, cantando bonito pra gente. Deixa eu mandar um especial aqui pra nossa amiga Fernanda. Alô, Fernanda, como é que você tá? Tudo bem? Beijo pra você, obrigado aí pela audiência, viu? Quem mais? A Milena também tá ligada junto com a gente. Alô, Milena, beijo no coração, obrigado aí pela audiência. Meu amigo Leandro também tá participando junto com a gente. Ó, intervalo bem rapidão, já já eu tô de volta com muito mais.
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0: Laço do Peão e por aqui não para não, é só música boa.
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0: Ana Castela com Zezé de Camargo e Luciano, você vai ver.

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2: Não mexe nas minhas gavetas, Danilo e Davi. Teve ainda O Que Me Quebra, em Itaim, Thiago com Cleito e Romário. Teve Quase Algo com Henrique e Juliano. E ainda você vai ver Ana Castela e Zezé de Camargo e Luciano cantando pra gente. E eu volto daqui a pouquinho.
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2: Hoje não, Israel e Rodolfo.
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2: Passa mal, Marília Mendonça, a eterna rainha da sofrência, sucesso bom demais. Teve ainda Amiga Antiga com Paulo e Natan, teve Mariane Matheus com Guilherme Benuto, Toma Dramin, e ainda Hoje Não, Israel e Rodolfo cantando pra gente. Bora pra mais um intervalo e eu volto daqui a pouquinho com muito mais sucesso pra você.
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2: Reta final por aqui, gente, do nosso Laço do Peão.
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2: Esquina Felipe Rodrigo.

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Muito bom dia, sejam bem-vindos ao Sertanejo Bom Demais esta manhã de sábado 27 de junho de 2026. A partir de agora está no ar o Sertanejo Bom Demais e como é bom acordar logo cedinho com a verdadeira música sertaneja e saber que você está aí ouvindo a nossa programação. É melhor ainda, onde quer que você esteja, com o radinho ligado. Obrigado por deixar eu fazer parte da sua manhã através aqui do Sertanejo Bom Demais nesta manhã, né? Hoje de manhã aí pra você, de sábado, final de semana, e estamos aqui ao vivo aqui no Sertanejo Bom Demais nesta manhã de sábado gelado em Bragança Paulista. Quem pode ficar mais na cama, aproveite, quem tem que levantar, tem que lidar a vida, né? E levantar cada dia com muita paz, saúde e muitas alegrias. A partir de agora, tome licença para poder entrar na sua casa, no seu sítio, na sua chácara, onde quer que você esteja com o radinho ligado. Muito obrigado pela sua audiência, obrigado pelo seu carinho e espero contar com sua audiência durante toda a nossa programação aqui no Sertanejo Bom Demais na Bragança FM em 79.7 na faixa estendida do rádio. Vamos juntinho até as 8 horas da manhã com a verdadeira música sertaneja, música do campo, através da nossa programação, onde você pode ligar para cá, pedir sua música, seu sucesso, através do telefone 40-34-1467, que é a linha direta aqui do Sertanejo Bom Demais até as 8 horas da manhã. A apresentação fica por minha conta, Márcio Rossini, a parte técnica também, e a direção geral de Maria de Lima, e eu conto com sua audiência. Quer pedir aquele modão? A gente toca aquela música que quando toca no rádio, seu coração se lembra de uma época, digamos que ficou para trás, mas uma época que deixa muita saudade, é aqui no Sertanejo Bom Demais nesta manhã. É isso mesmo, hoje manhã aí para você, manhã de sábado, bom para ouvir uma boa música sertaneja e saber que você tá aí ouvindo é melhor ainda, onde quer que você esteja. Para começar a parte musical de hoje, manda abraço para a Roseli, que está no Altos da Vila Aparecida, ouvindo o Sertanejo Bom Demais. Obrigado pela audiência, viu, Roseli? Obrigado pela companhia. Começando com Goiano e Paranaense, meu recanto, meu paraíso. É modão, modão, 6 e 4, bom dia.

Tá aí goiano e paranaense aqui no sertanejo bom demais nesta manhã, né? Música de goiano e paranaense cantando meu reino encantado. Deixa eu trazer para você a previsão do tempo para hoje, segundo o Clima Tempo, e também para amanhã, né? Amanhã que é domingo e hoje sábado, é sabadão. E ontem começou a festa da Vila Aparecida. Mandar um abraço a todo o pessoal da Vila Aparecida. Estive lá ontem, né? Mandar um abraço a todo o pessoal lá do Arraiá da Vila Aparecida. Obrigado pela audiência, obrigado pelo carinho, ouvindo aí o sertanejo. Sertanejo bom demais nesta manhã. Deixa eu trazer aqui a previsão do tempo para você ligado aqui na nossa programação. Para hoje, sábado, que é dia 27, teremos a mínima durante a madrugada de 12 graus, né? Que foi durante a madrugada, e a máxima chega a 24. Hoje, sol com muitas nuvens e pancadas de chuva à tarde, muitas nuvens à noite, mas sem chuva. Hoje não há previsão de chuva aí na parte da tarde, né? Segundo o Clima Tempo, se chover, é um pouquinho de 0,2 milímetros, né? Para amanhã, domingo, dia 28 do mês de junho, último domingo do mês de junho, teremos a mínima de 12, a máxima chega a 24, dia de sol com algumas nuvens, né, e nevoeiro ao amanhecer, à noite com poucas nuvens, e não há previsão de chuva para amanhã domingo. Então amanhã domingo não chove, então nem hoje, né, hoje já começa a melhorar o tempo, e também segundo o Clima Tempo, no domingo não chove, né, amanhã teremos a mínima de 12, a máxima chega a 24, para hoje sábado a mínima também foi de 12, que foi durante a madrugada, e a máxima também chega a 24, então tanto hoje, como amanhã, um tempo frio aí, segundo o Clima Tempo, mas sem previsão de chuva aí para você ligado aqui no sertanejo bom demais da Bragança FM em 79.7 na faixa estendida do rádio. Lembrando que você que está ligado junto com a gente, quer participar, o telefone está aqui no gancho, é o 4034-1467, que é a linha direta aqui do sertanejo bom demais. E como é bom, né? Acordar logo cedinho com a verdadeira música sertaneja e saber que você está aí ouvindo a nossa programação. É melhor ainda, é mandar um abraço para Nadilina, ligada em Atibaia. Alô, Nadilina, obrigado pela audiência, obrigado pelo carinho, está aí ouvindo na cidade de Atibaia, obrigado pela companhia e todo o pessoal, né, que gosta da verdadeira música sertaneja e tão ligadinho junto com a gente. Que prazer estar aqui nesta manhã de sábado. Lourenço Olival canta Estrada.

Daí Lourenço Lirival cantando Estrada Velha aqui no Sertanejo Bom Demais nesta manhã. Olha, olha, são 6h14. Manda um abraço aqui também, né, para o nosso amigo ligado aqui no Sertanejo Bom Demais, o Anderson do Rio Abaixo, de Atibaia. Estou aqui ligado no seu programa. Toca o último julgamento do Léo Canhoto Robertinho e oferece para minha esposa Edna e para o meu filho Júlio César e para todos os ouvintes. Um abençoado final de semana para nós, que nos fique com Deus. Alô, Anderson. Alô, Edna. E também manda um abraço aqui para o Júlio César, que está aí ouvindo a programação nesta manhã no bairro do Rio Abaixo. Alô, Rio Abaixo! Rio Abaixo é Atibaia, né? Obrigado pela audiência, todo o pessoal de Atibaia. Obrigado pela companhia aí, ouvindo o Sertanejo Bom Demais. Vou tocar aqui o Léo Canhoto e Robertinho. Daqui a pouquinho já venho com notícias e informações para você nesta manhã. Lembrando que hoje é manhã de sábado, gelado em Bragança, mas quem trabalha tem que levantar cedo, né, nosso amigo Anderson? Tem que fazer, né? É, faça frio, faça chuva, faça calor, tem que levantar. Último julgamento, Léo Canhoto e Robertinho. Olha a hora, 6h15.

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6: Olha a hora, 6h22, não perca a hora, 6h22.

0: Tá aí, quilômetro 45, Sérgio Reis, aqui no Sertanejo Bom Demais, né? Olha a hora, são 6:29, não perca a hora, 6:29, nesta manhã. E lembrando que hoje, né, hoje é manhã e pra você, de sábado, dia 27 de junho de 2026, a gente vai ao vivo com você, ao vivo até as 8 horas da manhã. E lembrando que às 8 tem a programação do Primeira Mão, né, comandada aí pelo Jango, daqui a pouquinho das 8 ao meio-dia. Quer ligar pra cá, quer pedir a sua música, o telefone tá aqui no gancho, a 4034-1467, que também é o WhatsApp, quer mandar sua mensagem, pode mandar aí sua mensagem, é, e a gente atende com o maior prazer aí, né, e bate aquele papo também. Quer mandar áudio? Também pode, mande seu áudio, faça que nem nossa amiga Geni, que tá lá no Jardim São José, semana que vem tem festa no Jardim São José, hein, Geni? Bom dia!
1: Bom dia, bom dia, bom dia, com muita alegria, com Deus no comando. Vamos que vamos. Hoje eu gostaria muito de ouvir o José de Camargo e Luciano, Linda, Linda, oferecendo para todos os ouvintes e para todos da casa.
0: Ei, nosso amigo!
1: Obrigado, Márcio. Até mais. Fica com Deus. Tchau, tchau.
0: Eu acho que a Geni tá sofrendo de amor retraído. Ei, Geni, que é o Visa Zé de Camargo e Luciano. Linda, linda. Vou tocar aqui pra ela. Olha, olha, 6:31. Ah, paixão bate forte no coração. Ei!

Tá aí, linda, linda, Zezé de Camargo, Luciano, lá para nossa amiga Geni do Jardim São José. Deixa eu mandar um abraço também lá para o nosso amigo lá do Arara dos Mores, é, um abraço para nossa amiga Ana, é, ligada aqui na programação do Arara dos Mores, Maria Couto. Alô, Maria Couto, Recanto das Araras, ouvindo aí o sertanejo bom demais, obrigado pela audiência, obrigado pelo carinho, ouvindo a nossa programação nesta manhã e todo o pessoal, né, que gosta da verdadeira música sertaneja e tão ligadinho junto com a gente. Vou tocar mais um modão e daqui a pouquinho já estou separando aqui notícias policiais nesta manhã. É, notícias policiais que já estão aqui na ponta da agulha. Olha a hora, 6h35, Rio Negro e Solimões.

0: Aí, Rio Negro e Solimões, ô de casa, ô de fora, se for a saudade, manda embora. É, música bonita, hein? Olha, olha, são 6 horas e 39. Deixa eu mandar um abraço pro Chinho. Ontem estive lá no bairro do Menin, mandar um abraço pro Chinho. Hoje começa a festa do Menin, ontem passei lá no bairro do Jorge, lá na parte da tarde, né? É, Chininho, como manda, fala aí o Jango, né? É, Chininho, tá lá ouvindo a nossa programação, ouvindo todos os dias. Ontem bati um papo lá com o nosso amigo Chinho, passei lá no bairro do Jorge. Ei, seu Jorge, faz tempo, né? Lá do bairro do Menino, acho que um dos mais bairros mais antigos lá do bairro do Menino. Ei, Jorge, né? E hoje começa a festa lá do Menino. Inclusive, vou dar uma passada hoje, lá dar um oi lá pro pessoal lá que estiver lá na festa lá hoje, né? E também mandar um abraço a todo o pessoal lá da igreja da Vila Aparecida, onde estive lá na parte da noite, apresentando justamente com o Jango, né? Ei, Janguinho, né? O Jango tava lá ontem, reativando a caravana do J. Jango. Ei, caravana do Jango. O Jango tava lá, eu com ele, né? E ontem tivemos aí muita gente ontem lá na festa da Vila Aparecida. E prossegue hoje, né? Prossegue hoje também sábado e também amanhã domingo. Lembrando que hoje sábado começa aí, tem a missa às 6 horas da tarde, depois da missa às 7 horas da noite, tem aí a continuidade da Arraiá da Vila Aparecida. E amanhã domingo, teremos missa às 15 horas e a partir das 4 horas da tarde, às 4 horas da tarde, começa aí o Arraiá da Vila Aparecida, né? Da Vila Aparecida começa às 4 horas da tarde, vai ter a quadrilha da catequese e vai ter shows artísticos também amanhã, né? Na Vila Aparecida. Então hoje prossegue, hoje sábado e também amanhã domingo. Vou fazer o seguinte, vou fazer o intervalo comercial e na sequência eu volto com notícias policiais nesta manhã de sábado. Eu volto já.
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4: Estamos de volta aqui no Sertanejo Bom Demais, nesta manhã de sábado, dia 27 do mês de junho, último sábado do mês de junho já, né? Meu Deus, como passou rápido o mês. Vou falar de notícias, notícias policiais nesta manhã. É, vamos às notícias policiais. Esta manhã de sábado, trocou o 9 pelo 8 para não pagar a zona azul e viu o carro sendo recolhido pela guarda. Meu Deus do céu, né? O cara trocou lá o número 9 pelo 8 e acabou, sabe o que acontecendo? A polícia descobriu que estava trocada a placa, adulterada, e acabou o carro guinchado. O homem foi preso em flagrante na tarde da última quinta-feira, dia 25, após um flagrante do seu veículo com placa adulterada aqui em Bragança, na Avenida José Gomes da Rocha Leal, aqui no centro de Bragança Paulista. A ocorrência foi registrada por volta das 14h08, e teve início após a agente da Secretaria Municipal de Mobilidade Urbana, por meio do sistema de monitoramento, identificar índice de adulteração de placa de um veículo estacionado na via. Diante da suspeita, os agentes de trânsito Costa e Paulo solicitaram apoio da Guarda Civil Municipal, inclusive mandar abraço para o Costa, hein? Guarda Civil Municipal da equipe VTR-9, composta pelos guardas Martins e Franco, né? Da VTR-10, formada pelos guardas Tiago e Inspetor Pereira, compareceu ao local para averiguação. Durante a fiscalização, foi constatado que o veículo Voyage Gol possuía emplacamento com o original final 59, porém, ambas as placas havia sido adulterada e estava com final 58, por meio da aplicação da fita isolante que cobre sobre as características do objetivo, né, de alterar a identificação. Enquanto as equipes realizavam a inspeção, o homem que se apresentou como proprietário do automóvel questionado pelos agentes, ele admitiu ter realizado aí a adulteração das placas, alegando que trabalhava em uma oficina, né, nas proximidades, e não tinha condições de pagar estacionamento de rotativo, né, da Zona Azul. Ainda segundo o registro da ocorrência, o motorista afirmou que tinha conhecimento do que pratica, da prática, né, e se discutir aí que é crime. Diante dos fatos, o veículo foi atuado e removido ao pátio do guincho Santa Mônica, e o condutor foi encaminhado ao plantão policial, onde a ocorrência foi apresentada ao delegado Rodrigo Caldeira Salles. O autor foi atuado em flagrante pelo crime de adulteração de sinais de identificação do veículo automotor e permanece à disposição da justiça, aguardando a realização de audiência de custódia. Meu Deus do céu, né? O cara foi lá, adulterou a placa para não pagar a zona azul. Meu Deus do céu, né? Que coisa, e acabou aí sendo atuado pela polícia. Meu Deus do céu, que coisa. Ele ficou mais caro ainda a zona. Ficou mais caro o que ele fez do que a zona azul, né? Meu Deus do céu. Olha, olha, são 6 horas e 47 minutos. Mandar um bom dia lá pro nosso amigo ligado aqui na programação. É pro nosso amigo Carlos Puga. É, Carlos Puga, tá aí ouvindo o sertanejo bom demais, né? O homem tá ligado junto com a gente lá no bairro do Campo Novo, ouvindo a nossa programação. E também mandar um abraço pra ele. Alô, seu Cadone, tá aí ouvindo, seu Cadone? Tá aí tudo bem com o senhor, seu Cadone? Vai ser quando bate papo com o Cadone, né? Ei, Cadone, ligado aqui no sertanejo bom demais da Bragança FM. Obrigado pela sintonia nesta manhã. E lembrando que hoje é manhã de sábado. E sábado é dia de... É, sábado é final de semana, é dia de final de semana, amanhã é domingo. É, como dizia antigamente, domingo, pé de cachimbo. Olha, olha, são 6h48, trio Parada Dura, canta Cordão de Ouro, daqui a pouco tem mais notícias. Olha a hora, 6h48.

É no sertanejo bom demais, trio Parada Dura, Cordão de Ouro, né? Essa música também foi gravada aí pro Chico Rei Paraná. Ei, Chico Rei Paraná, né? Pra você que tá aí ouvindo a nossa programação, um dos grandes sucessos aí também da música Cordão de Ouro. Olha, olha, são 6:51, pra você ligado aqui no sertanejo bom demais, agora que você pode ligar pra cá e também pedir a sua música. O telefone é o 4034-1467. E lembrando que amanhã tem um afogadão lá em Nazaré Paulista. Ele tava falando com a Dona Maria Couto. Alô, Dona Maria Couto, Couto já acordou, tá aí no Recanto das Araras, ouvindo a programação, né? É, Dona Maria Couto, que diz que vai levar 3 vans amanhã lá pra Nazaré Paulista, mas tem um afogadão, né? A partir das 10 horas da manhã tem a missa, e depois da missa tem congadas, e depois tem a parte artística, e começa a ser servido a partir do meio-dia, o fatal, famoso afogadão, que ia começar a fazer a meia-noite de hoje, né? A meia-noite de hoje é o afogadão, que é carne com batata. Ei, coisa gostosa! Gostosa, né? E durante todo dia tem lá as paçoca que são vendidas também, só que daí estão pagas, tá? A gente que tá ouvindo a programação, amanhã também tem paçoca lá, mas não é gratuitamente, a paçoca é gratuitamente, é somente no dia que chega a paçoca, né? Amanhã vende lá a paçoca e você também pode tomar café com paçoca, aí tem lá as congadas, tudo na praça principal, né? Lá da cidade de Nazaré Paulista. Vou falar de mais uma notícia para você aqui no Sertanejo Bom Demais, notícia envolvendo a prefeitura. É, a prefeitura. A prefeitura fez o recapeamento no Lago do Tabão, motoristas e comerciantes e feirantes trabalharam aí, moradores, a utilizar a Avenida Fogo e Melo no Lago do Tabão, voltaram a enfrentar transtorno nessa sexta-feira, dia 26, ontem, né? A prefeitura de Bragança Paulista decidiu remover o recapeamento realizado no início da semana após identificar problemas na aplicação do material. Ei, meu Deus do céu, né? É, segundo a Secretaria Municipal de Comunicação, a obra utilizada a técnica de micropavimento, que tem como objetivo preservar o asfalto existente e aumentar a sua vida útil, proporcionar mais conforto e segurança aos usuários da via. No entanto, as condições climáticas marcadas por baixas temperaturas e chuva comprometeu o resultado esperado. Em entrevista aí à reportagem, o secretário André Bozola explicou que o material não apresentou desempenho previsto e por isso foi necessário retirada do pavimento para uma nova reavaliação técnica. Aqui foi aplicado micropavimento, uma temperatura baixa e chuva, ele não resistiu, bem que optou por retirar o produto e analisar qual seria a melhor solução para o local, afirmou o secretário. As obras tiveram início na segunda-feira, dia 22, provocando alteração do trânsito e transferência temporária da Feira Livre, com necessidade de remover o material, e a avenida voltou a ser interditada nesta sexta-feira. De acordo com o secretário Bozola, uma das alternativas é estudada sobre substituir a micropavimentação por concreto tuminoso usinado quente, considerado um revestimento mais resistente. A edificação dependerá da conclusão das análises técnicas, né? A previsão da prefeitura é concluir a limpeza da via ainda nesta sexta-feira e liberar o trânsito para a fim da semana. O trabalho deverá ser retomado na próxima semana, quando as novas edições poderão ocorrer na execução do serviço definitivo aí à prefeitura. E lembrando que amanhã tem corrida, né? Amanhã tem corrida de atletismo lá no Lago do Tabão. Meu Deus do céu! A prefeitura colocou um asfalto na segunda-feira lá no Lago do Tabão, interditou tudo lá, depois retirou sexta-feira porque não ficou bom. Meu Deus do céu! E o que o pior disso é que o dinheiro é dinheiro público, né? Dinheiro aí da população que paga seus tributos. Isso que é o pior, né? Ei, meu Deus do céu! Mais uma lambança, né? Gilberto e Gilmar cantam só mais uma vez. Olha, olha, 6:55, bom dia!

0: Thaís Roberto de Mar, só mais uma vez. É, eu fico aqui pensando, né? É dinheiro público que vai pro ralo. Meu Deus do céu, né? Que falta de competência. Olha a hora, é 6h58. Eu vou fazer o seguinte, eu tenho um intervalo pra fazer, na sequência eu volto aqui com mais notícias. Tem mais notícias policiais nesta manhã pra você ficar informado. É isso mesmo, notícias policiais pra você ficar informado aqui no Sertanejo Bom Demais. Tem intervalo pra fazer? Rapidinho. É, vapt, vupt, eu volto já, não saia daí.
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Saiu Teodoro Sampaio, Sete Noite de Paixão, Anja Paixão, né? Olha, são 7:06 aqui nesta manhã. Deixa eu mandar para o Gilmar, né? O Gilmar, que é coordenador da Festa da Vida Aparecida, né? Era a Festa da Vida Aparecida, na Festa da Santa Terezinha. Ah, uma foto aqui, colocaram um banner da rádio lá, né? Na igreja da Festa da Terezinha. Ei, Gilmar, fica contente, né? Quando o pessoal, a gente divulga a festa aqui no rádio, né? Através aqui da nossa programação. E o pessoal também aí lembra da gente aí nas festas, né? Manda um abraço pro Gilmar, que colocou dois banners lá, escrito 79.7. Hoje eu vou passar aí e mandar um abraço pro pessoal aí hoje aí no palco aí, lá da Santa Terezinha, viu, Gilmar? Obrigado aí pela lembrança. E ontem, inclusive, ele mandou a foto aqui, né? Dos banners que ele mandou fazer, dois banners lá, e colocou lá, lá na festa da Santa Terezinha. Obrigado pela audiência. E também manda um abraço pro Fá, pro padre, né? Padre Giovanni Barrese. E também pro padre Alex, que teve essa semana aqui na nossa programação, falando da festa aí que começou ontem, né? Prossegue hoje, sábado e também domingo. A tradicional festa da igreja de Santa Terezinha. Olha, olha, são 7:07, vamos com notícias policiais. Vamos com notícias policiais nesta manhã de sábado, dia 27. Homem com mandado de prisão por furto é capturado após tentar fugir da polícia militar da PM. Na noite de quinta-feira, dia 25, policiais militares do 34º Batalhão da Polícia Militar do Interior capturaram um homem que possuía mandado de prisão em aberto por condenação pelo crime de furto. De acordo com a Polícia Militar, a equipe tomou conhecimento da existência de um mandado judicial referente ao cumprimento de uma pena de 4 anos de reclusão e início de diligência para localizar o capturado, né? A busca foi concentrada na rua Emelino Amelini, né? Em Serra Negra. Isso foi em Serra Negra que aconteceu, não foi em Bragança, né? Ao chegar ao endereço, os policiais visualizaram, né, o homem na porta da residência, e ao perceber a presença da equipe, ele tentou fugir a pé, correndo em direção à área de mata, e acabou aí localizado aí dentro do fundo de um imóvel lá nessa área de mata, né? Após o patrulhamento de varredura na região, os policiais conseguiram localizar e capturar o suspeito. Ele foi conduzido ao plantão policial de Serra Negra, onde permaneceu preso, ficando à disposição da justiça para o cumprimento de pena. O homem estava fugindo porque estava devendo lá, né? Quando a pessoa foge é porque está devendo, né? Vamos a mais uma notícia policial aqui nesta manhã, hoje manhã de sábado, dia 27 de junho. Sertanejo universitário e a todo volume termina com o veículo apreendido em Bragança. É aquela lei de não perturbe, né? O pessoal fica com um som alto e muitas vezes acaba recolhendo o seu carro, né? Guardas Civis Municipais de Bragança Paulista realizaram recolha de um veículo na noite de quinta-feira, dia 25, após uma ocorrência de perturbação ao sossego e constataram a irregularidade durante a fiscalização de trânsito. Segundo o boletim da Secretaria Municipal de Segurança e Defesa Civil, a ocorrência foi registrada por volta das 22h03 na Avenida Minas Gerais, após uma equipe da Guarda Civil Municipal, durante patrulhamento preventivo nas proximidades da Praça Jacinto Osório e a Praça do Matador, identificaram o veículo Saveiro Cross transitando com um som alto, motivo em volume excessivo. Com volume excessivo, e de acordo com o registro, o ruído era claramente audível, né? Claramente alto, uma distância de aproximada 2 quarteirões, meu Deus, né? Com cerca de 100 metros, tocando sertanejo universitário. Diante da situação, a equipe iniciou o acompanhamento e conseguiu interceptar o veículo na Avenida Minas Gerais. Ainda segundo o boletim, mesmo com as possibilidades da presença da viatura, o condutor manteve o equipamento com o som ligado em volume elevado. Durante a abordagem, o motorista foi identificado como morador na cidade de Nazaré Paulista. Questionado pelos agentes, o condutor teria informado que já havia sido atuado anteriormente pela mesma infração no município de Bragança Paulista. E durante toda a busca pessoal, o veículo nada ilícito foi localizado. Porém, na fiscalização técnica visual do automóvel, os agentes constataram que 2 pneus dianteiros estavam em mau estado de conservação, com a banda da rodagem abaixo do limite indicado pelo TWI, oferecendo um risco à segurança viária. Dando 10 irregularidades, foi lavrado aí o auto de infração de trânsito e com base no seguinte artigo, Código de Trânsito Brasileiro, CTB, o artigo 228 do CTB, uso de equipamento com som de volume com frequência não autorizada pelo CONTRAN.
também o artigo 253 do CTB, autorizando a autorização do veículo para perturbação e deliberadamente circulação na via, e o artigo 230, né, de condução de veículo com mau estado de conservação, comprometendo a segurança. O veículo foi atuado e removido pelo guincho com o pátio credenciado, já que a irregularidade constatada não poderá ser sanada no local, né? E acabou sendo guinchado, porque não tinha como fazer todas essas alterações aí no local, e acabou indo para o pátio do guincho. Então tá aí, né? Meu Deus do céu, né? Mais uma vez. Pior que já tinha sido atuado e foi atuado de novo. Isso que é o pior, né? Meu Deus do céu, como pode, né? A pessoa já levou uma multa e, segundo informações, né, já foi aqui em Bragança mesmo e levou outra multa. Ai, meu Deus do céu, né? Olha, olha, são 7 horas e 12 minutos aqui no Sertanejo Bom Demais, aqui no Sertanejo Bom Demais da Bragança FM, em 79.7. Donizete vai cantar Galopeira. Canta, Donizete!

0: Tá aí Donizete cantando Galopeira aqui no Sertanejo Bom Demais desta manhã. Deixa eu mandar mais pro Keio. Ei, Keio, chega de bom dia, Keio. Já mandou bom dia aqui no Zap, já mandou no Mensejo, já mandou no Instagram. Ai, meu Deus, chega de bom dia. Dá um bom dia só, tá bom, Keio. Não precisa mais que isso, não. Olha a hora, são 7 horas e 15 minutos aqui no Sertanejo Bom Demais, na Bragança FM. Deixa eu falar pra você que hoje dá início também, né, a festa do Morango, lá no Jarinu, né? É, dá início nesse final de semana, hoje dia 27, a 42ª festa do Morango de Jarinu, em Atibaia, lá no Campo dos Aleixos. Hoje, sábado, dia 27 de junho, deve reunir aí cerca de 120 mil visitantes ao longo dos 4 finais de semana. São 4 finais de semana, né? A programação do Parque Exposição Júlio Mazieiro, o evento segue até o dia 19 de julho e é considerado um dos maiores concelebrados com dedicação ao fruto no Brasil, né? Promovido pela Associação dos Produtores de Morango, Hortifruti de Atibaia e Jarinu, região em parceria com a prefeitura e locais, e a festa tem origem em 1983 e foi criado para valorizar os produtos agrícola regional ao longo das décadas, né? E consolidou com a referência em turismo rural, gastronomia e forte influência da colônia japonesa em cultivo de morango da região. A expectativa da organização é que a comercialização de cerca de 80 toneladas da fruta durante o evento, com a participação de aproximadamente 20 produtores rurais. A estrutura da festa conta com estacionamento ampliado para melhor organização de fluxo de veículos, espaço interno do evento. No entanto, mantém aí o formato tradicional da edição anteriores. Também foi realizada a reforma aí no posto de saúde, localizado ao lado do parque, né, que dará suporte médico durante os dias da festa. A promoção gastronômica tem o morango como principal destaque, com o evento da fruta fresca diretamente do produtor, além de tortas doces, merengue, sorvete de bolo, sucos, e um dos pratos mais tradicionais do evento é o frango crocante com polenta, além da opção da culinária japonesa, italiana e brasileira. O evento também conta com o espaço beneficente da APAI, e a festa ainda oferece parque de diversões, exposição da fruta, mini shop com artesanato, produtos regionais, além de atrações para o público infantil, apresentação voltada aos familiares, né? A programação musical inclui shows regionais e a apresentação da caravana Tom Araújo, de 30 anos, distribuído ao longo dos 4 finais de semana. Entre as atrações estão aí artistas locais, bandas, covers, grupos folclóricos, expectativa variado. O evento acontece sábado das 10 às 23 horas e domingo das 10 até 7 horas da noite, 19 horas, e a entrada é gratuita. Então tá aí, né? Começa hoje a festa do Morango, lá no Parque de Morango, do Olibe Mazieiro, lá na cidade de Jarinu. Fica em Trismundo e Atibaia, né? Já tive várias vezes lá. Então, mandar um abraço a todo o pessoal lá na festa, né? A tradicional Festa do Morango. É, Festa do Morango. É coisa boa. Olha a hora, são 7h18. Vamos atender lá o seu Brás, que tá ligado lá em Bom Jesus dos Perdões. Ei, seu Brás, o homem falhou ontem. Você falhou ontem, seu Brás. Ei, meu Deus do céu, hein? Bom dia, seu Brás.
1: Ô, Márcio, bom dia. Tô na escuta. Manda muito pra lá de Bom Jesus dos Perdões. E para todo o Brasil que vem aqui, né? Vamos também com Douglas Fial, camisa branca. Douglas Fial, camisa branca. Alô? Aproveito para todos os ouvintes também do programa, para vocês aí. Um bom final de semana para todos nós, né? Para vocês, sua família. Alô? A todos os ouvintes. Um abraço, bom dia.
0: Então tá aí o nosso amigo lá, né? Ele que ouviu do Gracial. Então tá bom. Camisa branca, 719.

0: Aí o Du Gracial, camisa branca lá pro seu braço. Ei, seu braço, tá aí ouvindo a nossa programação. Daqui a pouco eu tenho a Leni, né? Que tá aí ouvindo a nossa programação. Deixa eu fazer o seguinte, eu vou pro intervalo comercial rapidinho e na sequência eu tô de volta, não sai daí.
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7: Estão de volta aqui no Sertanejo Bom Demais. Olha a hora, 7h27, né? Deixa eu falar de mais uma notícia aqui da Prefeitura. A Prefeitura divulgou que nessa segunda-feira, devido ao Jogo do Brasil, tem horários especiais. A Prefeitura de Bragança Paulista está em expediente especial na segunda-feira, dia 29, por causa do Jogo do Brasil. A Prefeitura de Bragança Paulista publicou o decreto 5.013, dia 26 de junho de 2006, estabelecendo horários especiais de funcionamento das repartições públicas municipais em poder executivo na segunda-feira, dia 29, em razão da partida da seleção brasileira contra o Japão pela Copa do Mundo FIFA 2026. De acordo com o decreto, expediente será realizado em jornada contínua e sem intervalo para refeição. Os servidores municipais serão liberados do trabalho às 13 horas e a partida entre o Brasil e o Japão está marcada para as 14 horas. A medida não se aplica aos servidores essenciais e atividades com exigência de funcionamento contínuo e seguirão normalmente mediante a escala definida aí pela secretaria responsável. Também permanecerá as atividades aos servidores envolvidos na organização de apoio à FastFest Bragança 26, incluindo o evento concentrado dos torcedores, né, estrutura exibida aí o jogo na escola municipal. Os horários poderão ser ajustados pela Secretaria Municipal da Educação, respeitando a carga horária prevista no decreto. O decreto 5.013 entrou em vigor na data da sua publicação, dia 26 de junho de 2026. Então, você que está aí vendo a programação, a prefeitura vai funcionar até as 13 horas aí na segunda-feira. Então, tá aí. Olha a hora, são 7 horas e 28. Deixa eu atender mais um pedido de música aqui. Alô, dona Leni. Bom dia, dona Leni. Tá lá no bairro do Menin. Daqui a pouquinho eu falo das festas que acontecem, entre elas as festas do Menin. Fala aí, dona Leni. Bom dia.
8: Bom dia, eu queria ouvir a música do Amado Batista. Qualquer uma do Amado Batista. Por isso, pra você, todos da rádio. Sou a Leni do bairro do Menin.
7: Tá aí a Leni do bairro do Menin. Vai na festa hoje, dona Leni. É, já prepara aí. É, prepara aí a estrutura pra ir na festa hoje, hein? Prepara a camisa quadriculada e o chapéu de paia. Vou tocar aqui a música que ela pediu. Amado Batista, o mais amado do Brasil, cantando com Simone Simaria, Folha Seca. Olha a hora, 7h29 aqui no Sertanejo Bom Demais.

Tá aí o Amado Batista, o mais amado do Brasil, cantando com Simone Simalha, lá pra Neni, lá do bairro do Menin, Folha Seca, né? Vou falar das festas que acontecem em Bragança Paulista, né? Nas festas juninas, que começaram ontem, algumas começaram ontem, né? E algumas começam hoje. E para você ficar bem informado aqui na nossa programação nesta manhã. E lembrando que hoje é manhã de sábado, bom pra ouvir uma boa música sertaneja, né? Alô, Luciano, já acordou, Luciano? É brinco com o Luciano, mas ele tá lá ouvindo, eu sei que tá ouvindo, né? Deixa eu falar pra você que tá aí ouvindo a nossa programação, começa hoje a festa do Menin, né? Hoje, inclusive, mandar um abraço pro Xinho, ontem batendo um bato com o Xinho lá no Menin, né? Parceiro no bar do Jorge, ele tava lá firme e forte. Ei, Xininho, como diz aí o nosso amigo Jango, né? Ei, Xininho! É a festa do dia 27, começa hoje, dia 27, a tradicional festa do Menin, a festa junina, né? Hoje com barraca, a partir das 6 horas da tarde, barracas e shows regionais, e muitas duplas irão passar por lá hoje, a partir das 6 horas da tarde, né? E tem nas barracas, com pastel, lanche de pernil, lanche de calabresa. Inclusive, eu peguei uma linguiça de calabresa ontem lá do bairro do Jorge, muito boa, hein? Meu Deus do céu, que espetáculo, né? E mandar um abraço lá pro nosso amigo Xim. Então, hoje, dia 27, amanhã é dia 28, e amanhã, lembrando que amanhã começa às 14 horas, né? E o padre responsável de lá é o padre Josemildo. Ei, padre Josemildo, se aparecer aqui na rádio, viu, padre Josemildo? Também acontece hoje, ontem, começou ontem, sexta-feira, e prossegue hoje, sábado e também domingo, a festa de São Pedro, na paróquia de Santa Terezinha, dia 26 ontem, hoje 27 e também 28 de junho, a festa da tradicional festa da igreja de Santa Terezinha. Hoje, sábado, dia 27, teremos aí a banda São Roque, que está se apresentando. Amanhã, domingo, temos aí a festa dia 28, né? Amanhã, lembrando que amanhã tem almoço, hein? Já começa ao meio-dia com almoço, né? Com Johnny Voz e Violão. E também teremos o cardápio lá, que vai ter o nhoque, nhoque, como diz o Jango, nhoque, nhoque, nhoque. Nhoque macarrão e almoço amanhã, domingo, a partir do meio-dia. Então, leva a patroa para almoçar lá amanhã, hein? E lembrando que é o almoço, que vai ter lá o Johnny Voz e Violão se apresentando lá pro almoço amanhã com Johnny Voz e Violão. E lembrando também, né, que na parte da noite teremos aí a Gente da Gente, né? Domingo, na parte da noite, lá a Gente da Gente se apresentando lá no palco da Igreja de Santa Terezinha. Lembrando que o ingresso custa R$5, vai pagar R$5 para entrar, né? Preço bem baratinho. E você que está aí ouvindo a programação, tem lá um espaço kit, quadrilha, que vai estar se apresentando hoje na festa junina da Igreja de Santa Terezinha, né? Ei, festa nada de boa. Hoje eu vou dar uma passada aí, hein? Vou dar uma passada aí visitando nossos amigos aí da Igreja de Santa Terezinha. Inclusive, hoje eu vou estar lá falando lá, né? É, porque quando não deixa lá nem falar, nem fala, né? Deixa eu falar também aqui na festa, deixa eu ver aqui hoje a festa também que prossegue, começou ontem, né? E prossegue hoje, é a festa da Igreja da Vila Aparecida. Ah, é, hoje tem a tradicional festa do Arraiá da Vila Aparecida, começou ontem, eu estive por lá ontem, né? E ontem cantei lá René Marques e Gustavo cantando ontem lá, né? E hoje teremos mais shows. E tem lá barraca de pastel, vinho quente, tem lá doces, tem lá o lanche de pernil, o lanche de calabresa. Oh, delícia, hein? E hoje prossegue aí a festa, lembrando que hoje a missa, né? Devido à festa hoje.

0: Lembrando que hoje a festa começa, né, a partir das 7 horas da noite, lembrando que às 6 horas da tarde tem a missa, então você vai na missa, depois já fica na festa, e amanhã, domingo, a missa, teremos aí a missa às 8 da manhã, às 10 e às 15 horas, e a missa das 7 vai ser às 15 horas, e depois às 4 horas da tarde já começa a festança com a quadrilha da catequese na Igreja da Vila Aparecida. Então tá aí as festas nesse final de semana, então tá aí, né? Olha, olha, são 7h37, vamos atender mais um pedido aqui? Esse aqui veio lá, deixa eu ver quem que tá falando comigo. Alô, bom dia!
1: Bom dia, meu amigão, tudo bem com você? Tá tudo bem. Aqui quem fala é Oswaldo Jardineiro de Varja Paulista, né? Ouvindo seu programão todos os dias, né? Na Rádio Bragança. Um abração pra minha esposa Maria e pra todos os ouvintes da Rádio Bragança. A música quando vier na programação, você manda aí pra mim, viu, Marcinho? Um abraço, viu? Pra ser qualquer um aí, sertanejo, a música sua é tudo música de cabeceira, né? Tudo música raiz, música sertaneja. Boa, tá bom?
0: Então tá aí o nosso amigo Oswaldo. E também quem tá aqui é o Jota Alves. O Jota Alves vai pedir uma música também. Bom dia, Jota Alves.
2: Bom dia, Márcio Rossini. Aqui quem fala é Jota Alves. Toca pra nós aí com Gino e Geno. Nossa Senhora Aparecida. Essa música vai para todos os seus ouvintes da região Bragantina, especialmente lá pro bairro do Menin. Fique com Deus, meu amigo. Bom programa e bom final de semana para você e para todos, seus ouvintes. E até breve, se Deus quiser.
0: Então tá aí o Jota Alves aqui na nossa programação. Eu vou tocar aqui a música para ele, também já vou agradecer lá pro nosso amigo lá, né, que tá aí ouvindo a nossa programação, essa música do Gino e Geno. Inclusive, te mandou um abraço aqui, né? E também mandou um abraço aqui. Na semana passada eu estive em Aparecida, né? No último sábado, passei a noite na Aparecida, né? E, mas é bonita a Aparecida, hein? Quem tiver a oportunidade de ir na Aparecida na parte da noite lá, mas é bonita a Basílica, hein? A Basílica iluminada à noite fica bonita, hein? Meu Deus do céu, hein? Basílica, aquela luz, aquele campanário de sinos lá, e ela iluminada à noite, é muito bonito, hein? Inclusive, eu já coloquei na minha agenda aqui, nas próximas férias que eu tirar em janeiro, eu vou dar um pulo na Aparecida e passar a noite de novo lá, porque é muito bonito a Aparecida na parte da noite, né? Tudo aquilo Aparecida, Basílica iluminada. É coisa bonita, né? E com certeza, e é mais importante que isso, é que é um local de fé, um lugar de muita devoção, né? Gino e Geno vai cantar Nossa Senhora Aparecida. Olha a hora, 7h39.

0: Tá aí, Gino e Geno cantando Nossa Senhora Aparecida, é, Gino e Geno nesta manhã, né? Inclusive o Gino e Geno, que é um dos grandes ricos da música sertaneja, né? Uma música bonita, né? Olha, olha, são 7h44, deixa eu ver, o Luciano já acordou? Ei, Luciano, já acordou, Luciano?
1: Bom dia, Márcio, aqui é o Luciano, eu estou acordado desde as 6 da manhã, já estou ouvindo o seu programa, um abraço, um bom fim de semana.
0: Tá aí o Luciano. Ei, Luciano, já acordou, já tá acordando. Diz que daqui a pouco vai lá pra casa da Ica, viu, Ica? Já prepara o café pra ele, que ele vai tomar café na sua casa hoje aí. Ei, Ica. Manda um abraço pra Ica, pro Salvador, Ana Carolina. Obrigado pela audiência, obrigado pelo carinho. Ouvindo aí o sertanejo bom demais da Bragança FM em 79.7. É, na parte 79.7, na faixa estendida do rádio, né? Deixa eu falar pra você que tá aí ouvindo a programação, que você também pode ligar tanto no programa Sertanejo Bom Demais, como também no programa Primeira Mão, né? Comandado pelo João. E também hoje tem João de Paula, né? Hoje sábado tem João de Paula, JP Show, né? João de Paula, que vai estar hoje aí, é, fazendo o seu programa, né, de volta aí na programação, o João de Paula. E lembrando que amanhã domingo, tem corrida no Lago do Taboão, é, você que tá aí ouvindo a programação, domingo tem corrida no Lago do Taboão, mandar abraço a todos os atletas, né, entre eles a Roseli Frig, que vai estar lá representando aí, né, a pisada forte lá na corrida amanhã, lá no Lago do Taboão, né? Quantos quilômetros é? Será ainda? Quase me esqueci quantos km é lá no Lago do Taboão. Mas mando um abraço a todos os atletas, né? Que amanhã estão correndo no Lago do Taboão, é, representando aí Bragança Paulista no atletismo, né? Atletismo de Bragança, que é representado aí por vários e vários artistas, né? Eita, que coisa, né? É, pra você que tá ligadinho, né? Amanhã é uma boa pedida aí, aí no Lago do Taboão, né? A largada vai ser às 8 horas da manhã, são 10 km, né? 10 km, e tem de 10 e de 5 km, então tá aí, né? 10 e 5 km, amanhã teremos a corrida aí no Lago do Taboão, e deve atrair um grande público amanhã no Lago do Taboão, né? Então amanhã levanta cedo, vai ver os atletas, e prestigiar o pessoal que corre em Bragança Paulista, representando Bragança Paulista, não só em Bragança, como da região Bragantina. E você que tá aí ouvindo a nossa programação, vai lá no Lago do Taboão, já aproveita, dá uma caminhada também, é, eu gosto bastante aí, né? De no Lago do Taboão e prestigiar todas as pessoas que lá vão correr, vão caminhar, alguns vão passear com o cachorro. Manda abraço pro Ricardo Sintra. Hoje o Ricardo Sintra me convidou para estar lá hoje no aniversário, né? Aniversário do cachorro dele, né? E hoje eu vou estar lá, hein? Primeira vez que eu vou no aniversário de cachorro. Vou postar foto aqui na segunda-feira na minha rede social do cachorro do nosso amigo Ricardo Sintra. Ele tem um cachorro, mas é o cachorro, né? O cachorro tem quase 1,40 m de altura. Meu Deus do céu, eu não sei se é um cachorro ou é um boi. É brincadeira, mas o cachorro dele é grande, meu Deus do céu, que cachorro, né? E hoje é aniversário do cachorro, né? Eu vou lá no aniversário do cachorro, depois dar uma passada lá na festa Terezinha e depois lá na festa do nosso amigo Xinho, ô Xirinho. Alô, Bueno! Ah, o Bueno apareceu aqui dizendo que, ei, Bueno, bom dia, Bueno, tá lá no bairro do Toró, obrigado pela audiência, tá ouvindo a programação, apareceu o nosso amigo Bueno. É, então amanhã, a partir das 7 horas da manhã, tem a largada do 5K e depois tem a corrida dos 10K. Então mandar um abraço a todos os atletas aí que vão correr amanhã e representar a Bragança Paulista. Chitãozinho Choró vai cantar Meninos de Roça aqui na programação. Música nova, hein?

0: Tá aí, Meninos de Roça, Chitãozinho e Chororó, música nova, não tinha Chororó, essa música inclusive é a história deles, né? Os Meninos de Roça, Chitãozinho e Chororó, tive pra entrevistar eles, né? Várias vezes aí pra uma outra emissora, né? Ah, na época que eu fazia o Poço de Monta, saudades do Poço de Monta, saudade boa e saudades ruins também, né? Que parte boa é entrevistar o artista, tirar foto com o artista, fazer essas coisas, né? Mas a parte ruim é ser barrado lá por segurança. Meu Deus do céu, o que acontece, né? Poço de Monta, quem vê os Poço de Monta lá e vê os bastidores dos artistas, meu Deus do céu, tem artista, como diz aí, né? Não sei, tá, parece que fica fora da casinha, né? Não vou falar o nome de ninguém aqui, viu, Jano? Não vou falar o nome de ninguém aqui, senão processa nós. Deixa eu mandar um abraço pro nosso amigo Bueno. Alô, Bueno! Bueno que trabalhou muitos anos aí como carteiro. Ah, o carteiro Bueno. Inclusive, o Bueno teve dançando lá no Luciano Huck, lá no Lata Velha. Lembra daquele programa que teve aqui, o Lata Velha? Eu tive lá o programa lá do nosso amigo, o nosso amigo lá do Bueno, lá que dançou lá. Agora esqueci o nome lá. O Mário. Ah, o Mário, né? O Mário que participou do Lata Velha. Ele teve seu carro reformado e o Bueno foi um dos dançarinos lá. Ê, Bueno, né? Eita. Como é que era a música? Macho, macho, man. Ê, Bueno, né? Bueno apareceu pra todo o Brasil na TV Globo, né? No Prim Prim. Nosso amigo Bueno. Olha, são 7:52 né, aqui na nossa programação. E mandar um bom dia também a todo o pessoal da Vila Aparecida. Ontem estive lá na Vila Aparecida, né? Mandar um abraço. Hoje prossegue, viu? Hoje, dia 27 e também amanhã, dia 28. No momento que a festa hoje já começa às 6:00 da tarde. Aliás, começa às 7, né? Às 6 tem a missa e depois da missa, às 7:00, tem a continuidade da festança da Vila Aparecida, um arraiá muito legal, entrada franca. E amanhã a festa da Vila Aparecida já começa aí a partir das 4:00 da tarde. Às 15 tem a missa, que foi antecipada. Amanhã não vai ter missa, amanhã às 7:00 da noite. Vai ter missa a partir das 15:00. Às 4:00 da tarde começa a festança do arraiá da Vila Aparecida. E tem o pessoal da catequese que vai estar se apresentando lá. Ei, nosso amigo. O Bueno mandou um áudio para mim aqui. Fala aí, meu amigo Bueno.
1: Bom dia, Márcio. Bom dia, população de Bragança Paulista. Eu sou Luiz Antônio Bueno, trabalho lá em Minas Gerais, em Extrema, em logística. Há 40 anos trabalho em logística, faço faculdade de logística também. E devido às correrias do dia a dia, só posso ouvir a rádio no sábado. Mas sempre estou ligado aqui no amigo Márcio Rossini e sempre do lado dele, contra tudo e contra tudo. Valeu, Márcio. Até qualquer hora aí. Abraço.
0: Tá aí o nosso amigo Bueno. Ê, Bueno carteiro, né? Agora é logística, né? Vamos estar na logística. Hoje, hein? Vou na logística da coisa. Deixa eu mandar um abraço rapidinho ao pessoal que tá aqui na rede social, né? Sempre todo o pessoal tá ligado aqui na rede social e todos os dias a gente posta uma frase positiva e através dessa frase positiva o pessoal nos dá bom dia, né? E muito bom saber que o pessoal tá aí ligadinho junto com a gente e tão ligadinho na nossa programação, né? O pessoal tá aqui junto com a gente todas as manhãs de segunda a sábado. E hoje no programa Primeira Mão temos a participação do Fabiano Carvalho, lá de Pedra Bela, falando sobre o Festival de Inverno. Festival de Inverno que já está programado e já saiu a programação lá de Pedra Bela, a minha cidade querida. Ah, Pedra Bela! Cidade gostosa de Pedra Bela, hein? Dizendo um abraço aqui para Dilene Pereira, dizendo aqui bom dia. O senhor Demar Barbosa, dizendo aqui bom dia. Nosso amigo Clóvis, ligado lá em Pinhãozinho, Dona Inaci. Ei, Clóvis, você é o maior título cidadão pregandino para mim aí. Cidadão pinhãoziense para mim também, viu, Clóvis? Você, Pen Clóvis, divulga aí a cidade. Você deu um título para mim aí na Câmara Municipal aí, de cidadão pinhãoziense. Pinhaense, né? Manda um abraço para Geni Santos, ligado no Gisto José, obrigado pela audiência. O Cláudio Serrano, ligado aqui na programação, também no Lobovisto Silva, Sandra Mara, a dona Dalila Matias Camargo, Isabel Pereira, dizendo aqui bom dia, né? A dona Inaci, dona Inaci, tô com saudade de você, dona Inaci. Obrigado pela audiência. A dona Nair, também ligado lá na cidade de Pinhãozinho. Nair, né? E o João Carlos Godoy, ligado aqui na nossa programação, obrigado pela audiência. O que tá a Nadilina tá falando aqui? Ah, a Nadilina disse que vai arrumar um título cidadão atibaiense pra mim também? Ê, Nadilina, haja título, né? É, e todas as coisas que eu ganho aqui de lembrancinha, eu guardo lá em casa, viu, gente? É, o pessoal até disse que trouxe lembrancinha pra mim, disse que estavam viajando aí, trouxe lembrancinha pra mim. Vai ser um prazer recebê-la, viu, nossa amiga? Olha a hora, são 7h55, tô indo embora. A direção geral foi de Maria de Lima, a parte técnica, a apresentação foi minha, Márcio Rossini, que deseja a todos vocês uma excelente, uma estupenda final de semana. Lembrando que hoje tem festa na Vila Aparecida, hoje sábado e amanhã domingo. Então, você que tá aí ouvindo a nossa programação, é a festança danada de boa, e você tá convidado, hein? Você não convidado especial, vá lá prestigiar a sua festa, e tem nas barracas, né? E tem barracas lá com quitutes, oh, lanche de pernil, aquele lanche de calabresa, pastel, e tem doce. Ontem comi um doce ontem lá na barraca da Dona Helena Zandoná. Ei, Dona Helena, de mandioca, é um doce de mandioca, mandioca doce. Ei, mas é a primeira vez que tinha comido mandioca doce, hein? Muito gostoso, hein? Que boa, hein? Que boa. E mandar um abraço pra Dona Helena, e também tem caldos também, você gosta de tomar aquele caldinho à noite, né? Gostoso. Deixa a última aqui hoje, que vai especialmente para a Roseli ligado lá, que vai correr amanhã, diz que vai correr 10K amanhã. Ei, haja fôlego. A gaivota, eu volto na segunda-feira. Todos um bom final de semana. A direção geral foi de Maria de Lima. A parte técnica, a apresentação minha, Márcio Rossini. A todos um bom final de semana. Até segunda-feira. Tchau, tchau.

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14: É, bom dia, Bragança Paulista, região Bragantina, sul de Minas, Circuito das Águas, São Paulo, Brasil e o mundo. Estamos aqui nesse sábado, o último sábado desse mês de junho, dia 27. Sejam todos bem-vindos à nossa programação, depois do sertanejo bom demais. Estamos aqui no Primeira Mão, com a direção geral da Maria de Lima, e a mesa de som é dele, do Márcio Rossini. Até a meio-dia, você fica sabendo o que acontece aqui na região, no Brasil e no mundo, aqui nas ondas da 79.7, o som da região. Vamos para os destaques de hoje do Primeira Mão. O Portal UOL traz como destaque: a Procuradoria-Geral da República defende aguardar investigação sobre a arma de Jair Bolsonaro, que foi encontrada na semana passada numa blitz da Polícia Militar lá do Distrito Federal. A Globo News: Supremo Tribunal Federal decide que a absolvição criminal encerra a ação de improbidade de forma automática. Folha de São Paulo: Jacques Wagner admite o elo com o ex-sócio do Banco Master e faz críticas, né, a patacada, segundo ele, da Polícia Federal nesse envolvimento dele com o Banco Master. Ele acabou deixando a liderança do governo Lula no Senado. Portal UOL: o novo tremor de terra atingiu novamente a Venezuela, 4.9, e com isso já passa de quase 1.000 mortos lá naquele país da Venezuela. Vamos orar e pedir a Deus força àquela nação. Estão todos os países se unindo, né? No Irã, o CNN destaca que o Irã faz ataques contra alvos dos Estados Unidos após a ofensiva no Estreito de Hormuz. Continua, né? Mas acabou a guerra, mas até agora não estão vendo nada. Brasil enviou 12 toneladas de equipamentos e cães farejadores, para ajudar realmente nesse momento difícil da Venezuela. Embarcou ontem um avião da FAB. O Jornal Mais Bragança começa hoje a 42ª Festa do Morango, ali em Atibaia, Jarinu, Jarinu, Atibaia, né? E a gente vai tentar um contato, que são 4 finais de semana, esse é o primeiro final de semana da Festa do Morango. O Bragança em Pauta destaca, né? O farelo, já viu falar do farelo, Marcinho? É o asfalto lá colocado no Lago Tobão, na Alfredo Grimelo. Nós falamos aqui, né? Prefeitura surpreendeu moradores, né? E ontem, removeram tudo ontem, Marcinho. Tiraram, estava tudo assim, ó. Ontem eu vi, tem o secretário de obras, André Bolsonaro.

0: Brasil abateu no primeiro trimestre, portanto, entre janeiro e março, mais de 15 milhões dos 70 mil cabeças de suínos. Os dados foram divulgados pelo IBGE e representam, além de uma alta de 5,5% na comparação com o mesmo período do ano passado, o melhor desempenho já registrado nessa época. A produção de carcaça de suínos cresceu ainda mais, 6,1% para 1 milhão 430 mil toneladas. O preço do milho no campo caminha para fechar o mês de junho em queda. O recuo até agora está na casa de 3%, para cerca de R$ 63,00 a saca, em média, indicam dados do CPEA. Antes mesmo do início da colheita da segunda safra, compradores de olho no aumento da oferta já começavam a fazer pressão por valores menores, inclusive porque muitos deles têm mercadoria estocada e conseguem adiar o fechamento de negócios, o que reduz a demanda. Às vésperas do início da nova safra de trigo, o preço segue firme no país mesmo com a tendência de aumento da oferta nas próximas semanas. Acontece que no momento tem gente interessada em comprar e falta mercadoria. Dados do CPEA indicam que a tonelada do trigo é vendida a cerca de R$ 1.370 no Paraná e em torno de R$ 1.320 no Rio Grande do Sul. Agentes do mercado estão de olho no clima, uma vez que a chuva pode afetar a qualidade dos grãos da nova safra.
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2: São 8 horas e 12 minutos, você ligado aqui no Primeira Mão desse sábado. E vamos também como destaque da Copa do Mundo. A Espanha ontem acabou vencendo o Uruguai. O Uruguai foi eliminado da Copa do Mundo. A grande surpresa, Cabo Verde. Passou aí para a outra fase da Copa do Mundo. São chamados Tubarões Azul. Já viram? Tubarões Azul da Ilha do Caribe. Esse país, Cabo Verde, que ninguém tinha noção. E o Vozinha ficou realmente famoso com as defesas, enfim, uma pessoa assim, simpática, vamos falar assim em português, bem claro, o carinho que ele tem, o amor pelo país. Você vê aquele povo chorando ontem, uma coisa realmente muito, assim, sabe, que emociona, e para quem gosta, e para quem realmente gosta do futebol, né? Também um outro destaque também que nós vamos aqui trazer hoje é sobre as festas juninas. Começaram ontem na Vila Aparecida, tivemos aí com o Marcinho lá ontem, com o Frei Rivando, com toda a comunidade, com o René, Marcos e o Gustavo. Um grande evento lá ontem, já começando bem uma noite, primeira noite, bem movimentada. E hoje continua a festança, depois da missa, que é às 18 horas, 19 horas, hoje teremos o Pantaneiro e Pantanal, que estarão cantando Murilo Reis, né? Estará com a gente lá hoje, logo mais à noite na Vila Aparecida. E amanhã segue a festa a partir das 16 horas. Vai acabando a missa, vai ser às 3, né? Às 15 horas. Acabando, segue a festa amanhã com o Paulão e Biana e também com o Paulo do Piseiro. Vão ter realmente grandes shows e vale a pena vocês conferirem e prestigiarem e participar com a gente lá na tradicional festa junina da Vila Aparecida. E a Santa Terezinha também começou ontem. Um abraço aí ao Padre Alex, ao nosso senhor Giovanni, ao Gilmar, pessoal todo organizando essa festa. E também ao Xirim. Oxi! Um bom dia para você, o bairro do Menin. Oxi! É o bairro do Menin. Começou a festa ontem, uma festa boa também, tradicional. E na Praça Raul Leme tivemos também, nesse momento junino, aqui na Catedral. Começamos com o Padre Marcelo, ontem passou mensagem, está tendo também aqui. Então dá para você passar num lugar, passar no outro, prestigiar, hein, Marcinho? Que vale a pena você realmente ajudar as comunidades que fazem um trabalho realmente espetacular. Eu falo isso, todos eles têm um trabalho assim muito voltado a essa questão social. E nós estamos realmente precisando desse afeto, desse carinho das pessoas, né? E a gente acompanha todas essas mídias e redes sociais e tudo isso. E a gente fica, tem hora que é bom a gente ficar aqui, viu, Marcinho? Nas festas, curtindo, fazendo amizade, conversando, do que acompanhando tantas e tantas coisas que nos deixa triste, né? Por exemplo, a Venezuela, esse terremoto, né, que já tem mais de 1.000 mortos, pessoas desaparecidas, ajuda comunitária do mundo inteiro. Quer dizer, um país que já passava por diversas dificuldades, ainda num terremoto. Aí alguém pergunta, né, e olha, nós não sabemos. Quem somos nós para realmente, né, estarmos aí analisando e dizendo que é por isso ou por aquilo? Nós não temos nem condição dessa análise. O que nós podemos falar é que Deus dê muita força, dê sabedoria, que os países vizinhos ajudem, né, e façam nessa hora de dor, nessa hora de tristeza desse país da Venezuela. Inclusive a presidente ontem, ela foi vaiada em área ontem afetada pelo tremor. Ela esteve até o local lá, é culpada também. Umas coisas que... tem coisa que a gente pode falar, não, houve culpa, houve... Mas um tremor de terra não pode culpar ninguém. É difícil falar isso, mas é uma verdade. É uma verdade. Inclusive, tem vários brasileiros que morreram nesse terremoto na Venezuela. Tem mãe de jogador, eu sabia, filhos. Um pastor, né? Tem um pastor aqui do Brasil, que ele era pastor de Minas Gerais. Ele morreu durante o terremoto. Ele estava fazendo uma visita lá na comunidade que eles tinham lá. Então, tem umas coisas. E agora, o que os países estão enviando? E o Brasil está enviando esses cães. Os cães estão nas ruas, porque eles têm aquele, né, Marcinho? O faro. São faros geradores para encontrar realmente escombros. Ontem teve um caso que chamou a atenção também da mídia, vocês que acompanham televisão, rádio, não importa qual veículo de comunicação, uma mulher deu à luz dentro dos escombros, né? Quer dizer, a natureza, Deus sabe tudo. Nós estamos aqui para aprender e a gente tenta aprender, a gente não consegue entender nem aprender, né, Marcinho? Tem pessoa que fica ali, vai teimando e tal, lá. E tem outros que estão mais preocupados em destruir tudo, né? Que acompanha as notícias aí, essa questão que envolve a política do nosso Brasil. Que triste, né? Saber que um brasileiro, eles nasceu aqui, eles têm amor pela pátria, vai lá nos Estados Unidos pedir para tarifar o povo do Brasil. É umas coisas que a gente começa a acompanhar e ver que, meu Deus, a que ponto nós estamos chegando. Tudo por causa da política, por causa do poder, né? Poder é efêmero, poder passa. O poder é uma coisa que eu falo, digo sempre, você tem um período, um mandato, faça bem feito e faça melhor. Senão nem vá, nem assuma. A gente está acompanhando toda essa situação que envolve o Brasil, Estados Unidos, aí é tarifaço. Quem paga a conta somos nós. Essa é a grande, né? Eu digo assim, esse é o grande foco. Quem paga a conta de tudo que acontece não são eles, não. Somos nós, porque eles têm, né? Sobrando, né, Marcinho, como diz o outro, mas eles não fazem diferença nenhuma. Olha esse escândalo que envolve o Banco Master. Olha que absurdo. Ainda tem aí um deles, né, não vou citar nome, que fala que não, que o dinheiro foi emprestado para fazer o filme. Mas o dinheiro era de onde? O dinheiro ilícito, o dinheiro aí que era tirado de aposentados, de bancos do Rio Providência, do BRB, de Brasília, é dinheiro limpo? Ah, foi emprestado o dinheiro, quer dizer, isso já está resolvido. Quer dizer, é umas coisas que... E tem gente que ainda defende, eu respeito, mas olha, para um pouquinho e pensa lá. Não é questão de gostar desse ou daquele, que eu também aqui não estou fazendo apologia lado nenhum. Eu estou comentando os fatos que acontecem. Então, a gente precisa parar um pouquinho com essas coisas e voltar um pouquinho para a gente mesmo. E uma coisa que eu quero aqui falar é o fato que eu nunca vi uma administração municipal, né, em um ano e meio de mandato, fazer tantas e tantas e tantas lambanças, né, Marcinho? Agora aconteceu mais uma. Nós anunciamos aqui no final de semana, no sábado passado, que a Alfeu Grimello seria interditada na segunda-feira, né, Marcinho? E aí o que aconteceu, Marcinho? Interditaram. Aquele pé da água chovendo, foram colocar o asfalto. Mas viu, secretário, ou empreiteira que estava, não sei, a gente está levantando isso, vai colocar asfalto. Todo mundo sabe que o asfalto é feito à base de água, né, Marcinho? Sabe disso ou não? Tem o betume, tem tudo que nada, a composição dela, pedra, areia e tal, mas tem a questão da água. Foram lá. Olha, vou dizer uma vergonha. Eu tirei foto, eu fui terça-feira, tirei foto e mandei para o Ted aqui. E tem depois, eu vou soltar a entrevista do secretário André Bozola falando. Quer dizer, jogaram dinheiro fora. Câmara Municipal, não vão tomar nenhuma providência, vereadores? Não vão pedir informação, não vão tentar abrir uma SEI, né? Porque se fosse qualquer outro prefeito aí, que não é ligado ao grupo Chedid, com certeza teria SEI na Câmara Municipal para apurar o que aconteceu no lago. Então, senhores vereadores, terça-feira tem sessão, que vocês possam realmente, né, procurar saber o que ir lá levantar. Eu vi alguns vereadores com vídeo, né, jogando pozinho para cima, muito bonito, mas tem que apurar o que, quanto gastou, quanto é, qual o valor disso. Agora vai refazer de novo. E o que é pior de tudo, que lá não precisava asfaltar, né, Marcinho? Tem tantos bairros que precisam, que sabe. A meteorologia dava chuva por 3-4 dias. Pois o secretário insistiu em asfaltar a Alfredo Melo. deu no que deu, né? 8h20, vamos de boa música, Marcinho. Vamos abrir em bom astral para vocês ligados aqui no Primeira Mão. Ainda hoje eu vou conversar com o Oswaldo Mazieiro, lá da Festa do Morango, que abre hoje no município de Atibaia. Tem aí várias e várias informações e notícias. Vai vir o pessoal falar aqui comigo hoje, né, Marcinho? De Pedra Bela, da festa. Tudo isso e muito mais você acompanha aqui nas ondas da 79.7. Tivemos ontem também um evento lá em Pinhalzinho, onde o Saulo Pedroso recebeu o título de cidadão pinhalense. Parabéns aí ao deputado federal Saulo Pedroso, que é pré-candidato à eleição. O doutor José de Lima, pré-candidato estadual, esteve lá ontem, lá no município de Pinhalzinho. Foi um grande evento, a gente vai ainda falar sobre isso hoje. 8h20, vamos lá.

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3: São 8 horas e 30 minutos, nosso momento de agradecimento por mais um dia. Um dia que chega no sábado, o último sábado desse mês de junho. Que Deus realmente possa estar presente em cada casa, em cada lar, em cada um de vocês que acompanham a nossa programação da Bragança FM. E eu digo sempre e falo que sábado é o momento de recolhimento, momento de gratidão, de você realmente agradecer por tudo, de renovar as suas energias, sua força espiritual, para enfrentar, né, entregar-se a Deus, e ao mesmo tempo, das conquistas que você teve durante essa semana. Mais uma semana que você viveu, apesar de passarmos, e todos nós, é normal, dificuldades, momentos difíceis, mas a nossa vida segue. Então que Deus possa realmente abençoar cada casa, cada lar, você que está no seu trabalho ou ainda está aí dormindo, descansando. Sempre a mulher, eu brinco, sempre falo, chega sábado, é o dia que ela não trabalha, como faz de conta. Fica em casa, né, Marcinha? Arrumando, lavando, acertando as coisas, aquelas que trabalham. Então, Senhor, que o Senhor possa nos trazer muita saúde, muita paz esse final de semana. Abençoa-nos, cada um de nós, os nossos ouvintes, e que nós possamos ter um final de semana com muita saúde e muita paz. Vamos colocar aqui hoje, por todos aqueles venezuelanos, aquele país que passa por um momento realmente terremoto, de perda de milhares e milhares de pessoas, pessoas desaparecidas. Que o Senhor olhe nesse momento para aquele povo, tenha piedade, Senhor. Derramai sua bênção e sua graça, apesar de tudo que está acontecendo lá, que o Senhor esteja presente e ajude a cada um a se reconstruir, a começar uma nova vida, uma nova etapa. E a gente sabe, né, imagine uma população atingida por um terremoto e dois seguidos. Tivemos de madrugada 4.9, 7.5 na madrugada de ontem e anteontem. Pare e pense, analise. Um país que os prédios caem, destroem tudo, matam pessoas, crianças, jovens, não tem assim distinção. É, a verdade é essa. São vidas que se foram. Que nós possamos, diante da graça de Deus, pedir a proteção ao povo da Venezuela. Eu digo sempre que todos os povos têm a sua história, têm a sua tradição, e nós temos que respeitar cada um. E o bem maior que nós temos é a vida, é o dom da vida. Agradecer por isso. Vamos colocar aqui por todas nossas comunidades de Bragança, a comunidade da Vila Aparecida, através do Frei Rivano, lá da paróquia da Santa Terezinha, pelo Monsenhor Giovanni, o Padre Alex e toda a comunidade, lá também o pessoal do Menin, esse pessoal que estão nesse final de semana trabalhando, né, Marcinho, para realizar um evento, para juntar a comunidade. E nós tivemos ontem, eu com o Márcio, na Vila Aparecida, e a gente vê como é gostoso ver aquelas pessoas sentadas, comendo um pastel, famílias conversando, crianças correndo. Que alegria tudo isso. São momentos, assim, olha, eu digo sempre, ímpares na nossa caminhada, na nossa trajetória. E nós, às vezes, dispersamos esses momentos. Nós ficamos preocupados com tantas e tantas coisas e esquecemos do essencial, que é estar ao lado daquelas pessoas que fazem parte da nossa história, da nossa vida, da nossa família, dessa passagem terrestre que nós temos aqui. E o sábado é um sábado abençoado. Eu falo sempre isso. Sábado é momento de gratidão, de famílias que se reúnem também sábado, domingo, final de semana, pessoas que vão ao culto, vão às missas, vão em orações, vão em caminhadas, sempre demonstrando e não perdendo a fé, que a fé nós jamais podemos perder. E algumas pessoas ainda perguntam, Jango, mas o que é a fé? A fé é uma coisa de cada um. Cada um tem o seu sentimento, o seu modo de agir com relação à fé. Uns agem no silêncio, outros agem com ações, não importa. coloque no seu coração e peça para Deus tocar no seu coração e trazer para você aquilo que você precisa. E agradeça em primeiro lugar tudo aquilo que você já conquistou. Ah, mas tem aquele, tem esse, tem tudo, verdade. Existem mil e mil situações, mas cada um é cada um e cada um é de um jeito. A prova é que não somos iguais. Você não vai achar outro Jango, não tem um outro Márcio, não tem. Não, nós somos o que somos. E a verdade é essa. Nós temos essa missão aqui na Terra que foi dada por Deus para nos trazer muita paz e muita saúde. Eu quero colocar aqui hoje, eu recebi uma foto ontem da dona Janete. Ela até mostrei para o Márcio, né? O Márcio viu a foto, né, Márcio? É uma coisa que a gente realmente fica muito feliz. Dona Janete, um bom dia para a senhora. Ela que acompanha todos os dias, né? É, o Ricardo Mabel, a Roseli. Ela fica com o rádio, é, sentadinha lá. Já acordou, dona Janete? Já tomou o cafezinho? É, bom dia. Que Deus abençoe a senhora. Dê muita saúde, muita paz à dona Janete, né? Inclusive, ontem até o Rodrigo Morales esteve aqui e falou que era nosso ouvinte e mandaram uma foto aqui, mandaram a foto pra gente aqui da dona Janete. Que Deus abençoe a senhora, que a senhora tenha um bom final de semana pelos anos de vida. Eu que também a conheci, ela morava no bairro do Matadouro. Hoje nem sei onde ela mora, mas ela morou muitos anos ali no bairro do Matadouro. Então, que Deus realmente possa dar muita saúde, muita paz para a senhora, para todos aqueles que precisam nesse momento de oração, aqueles que estão internados no hospital da universidade, na Santa Casa, nas UPAs, nas casas, que nós possamos vencer esses desafios. Ainda mais nessa época que pega realmente, né, Marcinho, em todo mundo, por causa dessa friagem, esse tempo que realmente afeta principalmente crianças e idosos, a questão respiratória. Que Deus abençoe vocês, que vocês tenham cuidado, se agasalhem, alimentem bem, se cuidem, que é muito importante. É o bem maior que nós temos, é a nossa saúde. E também a todas as entidades aqui de Bragança que fazem um trabalho diário de acolhimento, de atendimento a crianças, jovens, adolescentes e também aos idosos. Que Deus possa estar presente na caminhada de cada um de vocês. Que Deus traga muita saúde, muita paz e as bênçãos. 8 horas, 37 minutos, vamos à oração da família.

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2: São 8 horas 46 minutos. Vocês ligados aqui no Primeira Mão. Primeira Mão traz informações, notícias, tudo aquilo que acontece no Brasil, no mundo, aqui na cidade e na nossa região, né, Marcinho? Aqui nós temos sempre a boa notícia, a boa informação. E nós temos uma informação também da polícia essa noite, né, Marcinho? Que acabou realmente pegando bebidas falsificadas, né? Bebidas falsificadas no bar aí do bairro do Lava Peça, é isso? A informação é que chega para a gente aqui, né? Então a gente realmente fica aí passando tudo o que acontece. Enfim, são situações, né, que são da rotina do dia a dia. E a gente hoje vai ter esse evento que estará acontecendo a abertura agora às 10 horas no município de Jarinu, lá em Atibaia. É o espaço realmente a Festa do Morango, 42ª. Serão 4 finais de semana, começa hoje, vai até amanhã, depois da semana que vem, na outra, né, Marcinho? Então, mês de julho, nós teremos aí esse grande evento que é marcado realmente como história da cidade de Atibaia, que tem até a entrada lá da cidade. Eu amo Atibaia, tem o símbolo do morango, né, Marcinho? Uma cidade que tem e trabalha muito bem esse produto, eu digo isso, essa fruta, que é uma delícia, né, Marcinho? O morango é bom demais, né? É um suco de morango, um bolo de morango, é aquele merengue, depois tem aqueles enfeites que o pessoal faz também em aniversários, em bolos, né? E colocam também aquele morango em cima para dar aquele charme. Ou a cerejinha do bolo, né, Marcinho, que fala?
3: Opa, aí sim. Mas interessante tirar da festa de Jarinu, é que lá que não é só morango, tem também comidas gostosas, né? Tem lá polenta com frango, muito boa, tem uma macarronada muito boa, tem uma gastronomia gostosa também para quem vai almoçar lá. E depois pode pegar o morango aí também de sobremesa, mas é muito gostoso. E traz um grande público, né? Expectativa, inclusive, da publicação de 120 mil pessoas
2: no ano. Com certeza. Eu estou aqui sempre, todos os anos. A gente recebe com muito prazer o Oswaldo Mazieiro, que é um dos organizadores da Associação do Morango e da região aqui de Atibaia e região Bragantina. Eu vou saudá-lo aqui, Oswaldo Mazieiro, que sempre nos atende, para falar da expectativa dessa abertura de hoje. Oswaldo, bom dia, é um prazer tê-lo aqui no Primeira Mão. Tudo bem com você? Oi, Oswaldo, está me ouvindo? E como é que estão os preparativos aí para a festa? Está tudo bem por aí? Está cortando, eu acho que ligado o outro, mas está dando picotada, é o chamado sinal, né, de interferência que acaba acontecendo. A gente está tentando esse contato lá com o Oswaldo Mazieiro, ele que está chegando, inclusive,

0: atento esta de vocês aí, que durante esses quatro finais de semana chegue aí, bata recorde, né? O ano passado foi em torno de 120 mil pessoas, né, que prestigiaram e participaram, né?
1: Ainda o pessoal do ano passado, ele já está feliz, porque a gente tem pelo lado, né? Porque também ano passado, igual esse ano, o ano que vem, não tem a festa está indo bem, está boa, né?
0: E, além disso aí, vai ter aí barracas típicas, vai ter comidas, vai ter algum show, alguma atração, Oswaldo?
1: Não, o show não é regional, tá? Agora, a gente tem um show mais, o tradicional canto de suculenta, o canto italiano, a comida brasileira, para buscar, e depois tem também a comida japonesa e fora a praça de alimentação externa, viu?
0: E até que horas? Sim. É, abre agora às 10 horas e vai até que hora todos os dias, nesse final de semana?
1: Sábado, até às 11 e aos domingos até às 19.
0: 19 horas. Ah, legal.
1: Tá.
0: Nós vamos prestigiar sim, o doutor José de Lima estará daqui a pouco aí com o deputado Saulo Pedroso, e a Bragança FM está aberta aqui, o espaço para você estar divulgando, viu, Oswaldo? É sempre bom tê-lo aqui. Não, vou aparecer. Eu vou ir buscar os morangos, eu com o Marcinho. Tá bom. Um abraço, viu? Boa festa aí. Ah, Deus abençoe vocês aí. Eu sei. Não, você é sempre bem-vindo aqui. Você mora no nosso coração. Um abraço, boa festa aí, boa abertura. Então, eu conversei com o Oswaldo Mazinheiro, lá direto, já está num parque de eventos lá. Você viu que o som está meio difícil, está andando lá.
2: É, meio ruim de som, né? Meio ruim ali, a captação do celular ali é complicado.
0: Também tem essa, né? Conseguimos falar, né, Marcinho? Aqui tá bom, tá bom. A gente vai buscar a informação. São 8h51, vamos ao giro de informações da notícia. Tem uma aí que está na plataforma, o Marcinho vai colocar a entrevista aí. É que as declarações do secretário de Obras de Bragança Paulista. Vamos ouvir o que ele falou daqui a pouquinho. Mas vamos aqui agora, então, ao giro de informações e notícias do Primeira Mão desse sábado.
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0: O terremoto, devastação no aguardo de ajuda internacional com milhares de desaparecidos. A Venezuela entra no seu terceiro dia de busca por pessoas. O governo da Venezuela confirmou 920 mortes, além de 3.360 feridos nessa tragédia. As primeiras 48 horas e até 72 horas após a tragédia são cruciais. Após esse período, a chance de encontrar sobreviventes cai consideravelmente. Com isso, com a ajuda de todos os países, né, a Venezuela encontra hoje seu terceiro dia, e o Brasil acabou enviando 12 toneladas de alimento, de medicação e também dos cães farejador, né, Marcinho? É aqueles cães que sentem o cheiro, quando tem vítimas, tem isso aí, eles localizam. O número real de vítimas, contudo, pode ser ainda maior. O Escritório de Ajuda Humanitária da ONU estima que o número de desaparecidos possa ser mais de 50 mil pessoas. Meu Deus do céu, vamos orar por esse povo que realmente passa por esse momento, uma coisa assim, né? Olha, é uma coisa que a gente não espera, né, Marcelo? Mas na América do Sul não tem esse tipo de situação, e lá faz mais de 100 anos que não havia um terremoto dessa magnitude. Mas o assunto que envolve aqui Bragança Paulista foi aquele asfalto, aquele pó de mico, né, Marcinho? Vamos falar assim, aquele areião colocado na Alfeu Grimelo, é um dinheiro considerável, né, da obra. Vamos ouvir o que o secretário fala a respeito disso, o André Bozola. Vamos ouvir, Marcinho. São 8 horas e 54 minutos, você ligado aí, falando aí a respeito do que vai ser feito, vai recomeçar o serviço.
4: Invenção,
0: já ficou
4: faz
0: fechado
4: parte.
0: Essa semana, é a palavra dele, viu, Marcinho? Na sequência ele fala e tenta explicar o inexplicável. Essa é a grande verdade, e ontem toda a mídia de Bragança, vereadores, estiveram no local, e a gente vai ouvir aí o secretário do André Bozola falando aí
5: a respeito dessa. Com a temperatura baixa e com a chuva, ele não reagiu bem
4: Então nós optamos por retirar o produto, fazer uma análise do que vai ser feito aqui nesse local.
5: Após a retirada, volta no asfalto que já estava, é isso?
4: Talvez, nós estamos analisando, mas acredito que nós vamos fazer uma recomposição com o CBUQ mesmo.
5: E a ideia é reaplicar esse produto depois, quando a temperatura permitir?
4: Ainda está sendo analisado o que será feito.
6: A expectativa...
0: Está aí, Marcinho. Né? Nem ele sabe dizer o que vai fazer, né? A verdade é essa, que é bem claro. Secretário de Obras, pelo amor de Deus, secretário. Olha, cadê os engenheiros da prefeitura, o pessoal que cuida dessa área aí? O senhor, acho que, eu não sei se é engenheiro ou não, mas eu acredito que não. Ele parece que é advogado também. Dá uma entrevista dessa, é melhor nem falar. Ele não sabe o que vai fazer. Vai retirar, não sei. É, vai fazer, vai aplicar outro produto, também não sei. Vamos analisar, vamos estudar. Mas escuta, a chuva que estava prevista, previsão do tempo do ano, como é que programa uma obra dessa? Ali os comerciantes foram todos afetados, Marcinho. Ali aquela parte é parte comercial. Ali nós temos restaurantes, temos ali vários e várias, né? E está todo mundo no desespero e agora estão tirando tudo aquele areião. E amanhã a faixa verde, como é que fica, Marcinho?
2: É, e até detalhe que amanhã vai ter corrida lá, né? Vai ter corrida no lago de
0: 5 km. Vai correr na areia?
2: De 5 km e 10 km, né? E acho que tiraram por causa disso mesmo, né? Porque o pessoal vai correr mais com pedra lá, e não dá, né? Mas começaram por lá, porque lá é uma obra que aparece, só que a obra deu errado, né? Porque fizeram um negócio, digamos assim, engajar para o serviço porco.
0: Porco, o tiro saiu pela culatra. Mas, infelizmente, é isso que acontece aqui em Bragança Paulista, e quando se fala ou critica, né, nós temos aí, sabemos que o outro lado, né, o grupo Chedid, não gosta, mas nós temos que comentar, se fosse qualquer outro prefeito, você imagine o que estaria acontecendo. Eu falo sempre isso, né, por experiência, por muitos que passaram, e só para eles, né, para eles é que realmente a coisa, eles têm solução, resolve tudo e sabe tudo. O embate entre bolsonaros, antes de Michele e Flávio, Carlos já enfrentou Rogéria, que é a mãe, deles legítima no caso, já que a Michele é a madrastra, isso aí. O desentendimento entre Michele e Bolsonaro e o senador Flávio é evidenciado pela publicação de um vídeo pela primeira-dama em redes sociais. Isso aconteceu logo após, no jogo do Brasil, né? Nesse último jogo do Brasil, trouxe à tona um histórico de conflito familiar envolvendo o clã Bolsonaro. O último episódio, o assunto que foi feito do colunista de uma emissora, que não é a primeira vez que Jair Bolsonaro prioriza politicamente um dos filhos em detrimento da companheira. Em 20, Jair Bolsonaro exercia seu primeiro mandato como deputado federal, em 2000, pelo Rio de Janeiro, e passava pelo processo de separação de Rogéria Bolsonaro, mãe de Carlos, Flávio e Eduardo, dos três irmãos, né? Rogéria era vereadora e disputava a reeleição para o terceiro mandato na Câmara Municipal do Rio. Em vez de apoiar a esposa, Bolsonaro lançou Carlos, que tinha apenas 17 anos, para disputar contra a própria mãe. Né? Quer dizer, o histórico da família é bem isso, né? O poder, todos eles, né? Até o Jair Renan também, que era o segundo casamento. Enfim, Marcinho, nós estamos realmente numa situação muito delicada, né? São 8h58, foi o primeiro giro de notícias e informações do Primeira Mão desse sábado.
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12: É, são 9:09 em Bragança Paulista. É com satisfação e carinho que eu recebo aqui um grande amigo lá da minha, eu digo minha, querida cidade de Pedra Bela, onde eu tenho parentes, amigos, família Leme, Moraes Leme, Lídio Leme, minha mãe é de Pedra Bela, minha avó, a dona Isaura, Isaura de Moraes Leme, o seu João Lídio Leme, que era meu avô, e eu recebo aqui o Fabiano Carvalho. É um homem que tem uma voz bonita, é do rádio também, e que vai estar aqui com a gente hoje falando a respeito de uma festa. Fabiano, bom dia, que prazer tê-lo aqui.
13: Bom dia, Jango, bom dia a todos os ouvintes da rádio, bom dia, Márcio Rossini, que está na técnica, muito bom dia, um prazer imenso também estar aqui, Jango. E que bom saber que você também conhece tanta gente lá da nossa querida cidade de Pedra Bela, né, Jango?
12: É, ótima boa, eu falo sempre que Pedra Bela são gente do bem, o pessoal que acolhe você com o maior carinho, eu falo isso, eu até vi e mexe, esse dia eu conversei com o Derlei, que é o prefeito, né, com a Simone, que é vereadora, né, já esteve comigo aqui, o Zé Ronaldo, que é meio parente, que foi prefeito, o Álvaro, a gente tem ali muitas e muitas amizades em Pedra Bela, e é um povo que a gente tem um carinho, um respeito muito grande. Esse evento vai acontecer quando, Fabiano?
13: Então, esse evento, Jango, nós estamos já na 8ª edição, ele vai acontecer nos dias 10, 11, 12, 17, 18 e 19 de julho. São dois finais de semana que nós vamos ter lá muita música, viu? Shows, shows. É, serão dois palcos. Mas esse ano novo, mas são dois palcos com muitos shows, inclusive os dois palcos ao mesmo tempo.
12: Opa, tem gosto para todo mundo. Tem samba de um lado, música sertaneja do outro e vice-versa. Por aí,
13: por aí afora. Então temos shows para todos os gostos, né? Então, pessoal, sem contar também com a nossa gastronomia, né? As comidas lá.
12: O que tem de bom? Fale um prato bom que o pessoal gosta.
13: Rapaz, olha lá, tem o lanche, né? Que era o lanche do Douglas, que é um lanche de costela, que é muito bom também.
12: Famoso.
13: O pessoal do pesqueiro do Davi lá, eles trazem toda essa porção de tilápia, bolinhos, né? Salgadinhos no cone, né? Foi uma coisa bacana, viu? O pessoal do Chopes lá, né? Com cerveja artesanal, artesanal. Tem o pessoal também lá que faz o nhoque lá, que é fantástico.
12: Esse bom, massa é comigo, não. Eu sou da massa, sabia?
13: Aí tem o pessoal que faz lá coisas com virar de banana, né? Tem tradição também lá da cidade lá também. Temos também lá, acho que o pessoal que faz também pastel, né?
12: O doce
13: pastel,
12: de abóbora, que é famoso, doce cidra, né?
13: Isso, exatamente.
12: Eu sei, porque eu tinha uma tia que morava lá, e ela vinha visitar a minha mãe e trazia os doces de cidra e doce de abóbora, que foi, que saudade. Era aquele doce de abóbora, Marcinho, que punha cal, eu não sei como é que funciona.
13: Que faz, ele fica durinho,
12: isso, né? Crocante, né? É o cal que falava, né? Falava, cal no doce, não, é só, parece que ele é fervido, né?
13: Ele fica ali, mantido no cal ali por uns tempos ali, né? E aí forma aquela crostinha crocante por fora, né?
12: Esse mole, que é uma delícia, né?
13: Lembra aquele coraçãozinho que tinha na nossa época?
12: Eita, nós, ó.
13: Parece que eu sou tão
12: Mas são tempos que, eu falo sempre que nós estamos vivendo uma outra realidade hoje, né, Fabiano? Naquela época era tudo mais assim, do corpo a corpo, na conversa e tal. Hoje em dia as coisas estão muito artificiais, através das redes sociais, internet, tira a gente fora do nosso convívio social, da família. Nós temos percebido isso, né,
13: Fabiano? Nós precisamos mais se juntar, né? O celular acabou afastando muita gente daquele sentar na mesa, do bate-papo ali, da conversa, né? Muitas vezes toma muita atenção, né? E é preciso resgatar isso aí de novo, né?
12: Com certeza. É importante saber das notícias, é importante você estar atento a tudo, mas não ficar o dia inteiro, né? Em rede social e passar. Isso aí que dá pix, é golpe, é não sei o que lá, você cai, né? Tem tantas coisas, tem o lado, que eu digo que é o lado que acaba prejudicando, destrói até famílias, né, Fabiano?
13: Exatamente. A gente precisa também peneirar um pouquinho aquilo que a gente escuta e vê e assiste, né? E não passar para frente e de repente são notícias falsas aí e acaba até prejudicando muitas pessoas, né?
12: Com certeza. Então essa festa tem ela, como toda a arrecadação dessa festa, ela tem realmente uma especificação, né? Ela vai realmente, né, para o Hospital do Câncer lá de Barretos.
13: Essa não é do bem,
12: né? Tem a do bem depois, né?
13: Tem. Essa daí acontece em setembro, né? Setembro. Acho que dia 6, né, Marcinho? Dia 6 de setembro, que dia 7 é feriado, né?
12: É.
13: Dia 6 acontece, estão lá. Essa aí é uma outra festa grande. Essa sim, essa arrecadação é toda para o Hospital do Amor lá de Barretos, onde a Adriana é responsável de todo esse evento. Ela é com uma equipe dela, né? Tem uma equipe dela lá, a gente não consegue falar o nome de todo mundo. O pessoal que arregaça as mangas e vai para cima e faz essa festa.
12: É um evento já que virou tradição, né?
13: É. E o Festival de Inverno, cada ano que passa, crescendo sempre mais aí também. Já também é tradição nossa também lá, nessa época do ano, fazer esse Festival de Inverno, onde o pessoal, o comércio local, né, acaba também ali movimentando, né? Isso é importante. Mas a gente precisa apresentar todo o público, né, Jango?
12: Com certeza. Tem que a população da região, não só de Pedra Bela, mas toda a região, que ali é uma região gostosa, né, de serras ali, envolve Pinhalzinho, que é pertinho, Bragança, Socorro. Dá para todo mundo ir lá curtir Pedra Bela, que é uma cidade acolhedora.
13: Exatamente. E é muito bom lá, é um pessoal onde as crianças ficam na rua. A praça nossa é pequena, então fica todo mundo sentado, acomodados ali nos banquinhos,
12: família.
13: Exatamente, eu falo, pessoal, lá é mais um encontro de família, de amigos, né? Onde a criançada brinca, curte, se diverte, né? É muito bom lá.
12: São dois finais de semana. Próxima semana e depois na outra.
13: O primeiro, vai ser na sexta-feira, dia 10.
12: Dia 10 já.
13: Já começa às 18h30 com um show com Van Clay e Fala Mansa Cover às 20h30. E o Grupo Pires, isso aí só na primeira sexta-feira.
12: A banda Pires de Bragança?
13: Grupo Pires, deve ser a banda Pires de Bragança, sim.
12: Pelo nome, né?
13: E aí, no mesmo dia, no palco 2, que é o palco Canarinho Cantador, nós vamos ter Andressa Alves e Alexandre Consolim.
12: Consolim, esse de Bragança, você conhece?
13: Esse de Bragança, eles fizeram lá o a festa do asilo pra gente lá esses dias atrás aí, e foi um showzão, viu? E a Tainá Godoy. Isso aí é só na primeira sexta-feira, né? Aí no primeiro sábado nós temos o Puro Sangue, Zé Ramalho Cover às 20h30 e a banda K Flashback.
12: Flashback. Aqueles anos 80, 70, aquelas músicas antigas, né, Fabiano?
13: Exatamente. Isso é no palco Canto da Siriema, que é o palco principal. No palco 2, que é o Canarinho Cantador, nós vamos ter a Sheila Alves, Milena. Sheila Alves, e às 21h30 teremos show com a Milena. Também é um showzão, viu? Aí nós temos no dia 12, né, que é o primeiro domingo, a 1h da tarde nós teremos lá Folia de Reis com o Inhozinho. Às 15h30 teremos Patrulha do Rock, que é também bom pra caramba também, viu? Às 17h30 temos Dom Paulinho. Nossa, esse Dom Paulinho também fez um showzão lá no ano passado, hein? E às 20h30, logo após a missa, teremos Red Fox, encerrando assim o primeiro domingo lá no palco principal, né? E aí nós teremos no palco 2, nós teremos, isso no dia 12, né? Edu Anjos, às 14h30, e o Fábio Homem Banda. Fábio Homem Banda. E teremos o Nicolas Fornari também.
12: Esse de Pinhalzinho, Pinhalzinho.
13: Esse é
12: o Nicolas.
13: Eu digo que é Pinhalzinho. Fez também um showzão lá, viu? Aí depois vamos para a segunda semana. Semana dia 17, né? Às 18 horas nós teremos Murilo Reis e Pantanal, né?
12: Vai estar hoje na Vila cantando aqui.
13: Vai estar hoje na Vila?
12: Olha só.
13: Na Vila Aparecida. Também são bons, hein?
12: São meninos bons.
13: Aí às 20h30 nós temos a banda São Roque, que é também lá de Pedra Bela e Toledo, né? Essa banda. E às 22h30 temos Marília Mendonça Cover. Vai ser um showzão também, viu?
12: Sofrência.
13: É, vai ser muita sofrência.
12: Para quem está sofrendo, vai lá.
13: Para quem está com muita sofrência aí, só aparecer lá. E no palco 2 vamos ter Pinha Velho. Vocês conhecem Pinha Velho? Pinha
12: vai estar tá no Menino, inclusive. Vai estar
14: tá no. Vai estar tá em Nazaré Paulista.
12: No Afogadão.
13: Vai estar tá também?
12: É amanhã.
13: Amanhã, né?
12: É Afogadão, mas é Afogadão. Aquela comida de carne com batata.
13: E paçoca de amendoim o dia todo.
12: É isso aí.
13: E eu sou de lá, sabia? Você
12: é Nazaré?
13: Eu sou de Nazaré Paulista.
12: Ô, terra boa.
13: Natural de lá.
14: Eu trocado. A pessoa de Pedra Bela veio para Bragança, de Bragança foi para Nazaré.
12: Pirabela. Sabe que lá, em Nazaré também, eu tenho muita amizade. Quando o Nenê Pinheiro foi prefeito, ele fez direito. Olha só. Ficou comigo aqui em Bragança, nós formamos. E na época nós nem pensávamos em ser político. Aí passou os anos, eu virei prefeito aqui, ele foi prefeito lá, a gente tem amizade. Gente
13: olha bonita, só que maravilha,
12: o Murilo, gente. Que é filho dele, é gostoso isso aí, né?
13: Então, eu, Nazaré Paulista, eu, nosso natural de lá, né? Eu fui lá quando eu tinha 7 anos, que eu não vi um fogadão que eles fizeram lá. Aquela época comia do mesmo prato, sabe? Sim. Não tinha essa não de...
12: Trocar de prato?
13: Não, imagina.
12: Eu só comia... prato,
13: né, exatamente, era isso aí naquela época, sabe? Hoje em dia eles fazem uma marmitex lá, né? Sim. E é distribuído marmitex hoje em dia, né? Mas naquela época era no mesmo prato.
12: E comia
13: uma paçoca
12: na
13: mesma colher e estava tudo certo, rapaz.
12: Não tinha contaminação, não tinha aviso, não tinha nada.
13: Ninguém sabia disso. Mas hoje em dia, já devido ao pessoal aí da vigilância, eles fazem esse negócio mais.
12: Até a prevenção, né?
13: Prevenção também, né? Nós estamos praticamente em outro mundo, né?
12: É, outra realidade.
13: Então, outra realidade. E aí, então, lá é feito as marmitex, servido as marmitex assim, com o afogadão, né?
12: E a comida é batata com carne, né?
13: É, isso. Batata com costela de boi, né? Carne de boi.
12: Dá pra encher mesmo.
13: Nossa!
12: Enche a pança?
13: Dá pra encher a pança.
12: Que bom.
13: E de graça, né?
12: De graça, né?
13: E a paçoca de amendoim tradicional é todos os dias. Até esses dias eu vi um vídeo no TikTok lá, onde eles foram, onde eles fabricam lá a fazenda do seu Rafael. Seu Rael, uma coisa assim, um apelido dele lá. E a prefeita lá mostrando lá como que é feito desde o processo. Isso!
12: Aguinha. Oi, Guinha, bom dia aí.
13: A prefeita de Nazaré Paulista, um abraço, Guinha. Gostei do vídeo, viu? E ela fez esse vídeo aí, mostrando como que fabrica paçoca lá, que ainda é no monjolo a água, sabe?
12: É daquele tipo de artesanal, né?
13: E no domingo passado, eles fazem um domingo antes, né? Eles fazem a chegada da paçoca também. Na festa.
12: Que é distribuída para todo mundo, né?
13: É, lindo pra caramba. Continuando aqui, ô Jango, no sábado, dia 18, nós vamos ter aqui, deixa eu ver aqui, sábado, dia 18. Vamos ter Orquestra de Violeiro do Jaguari, olha só.
12: Você sabe quem criou essa Orquestra do Jaguari ou não?
13: Não. Foi você, Jango? Poxa vida, parabéns. Eles fizeram ano passado, já, eu achei lindo, viu?
12: Em 2010, né? 2009, eu estava aqui no município, à frente do município, e tinha esse pessoal. Eu falei, eu vou fazer uma parceria com vocês. Vou dar um apoio total para vocês. Em troca, vocês vão formar para mim aqui os violeiros. E era uma coisa linda e maravilhosa, né? Era ele meio, na época, comandado. Sim. E a gente fez um trabalho bonito e essa orquestra virou esse sucesso. Que eu fico, cada vez que eu vejo o nome deles em qualquer cartaz, eu fico feliz de saber que é uma coisa que cresceu, de uma chance, de uma oportunidade que foi dada através da prefeitura, até pela lei de incentivo à cultura que foi comigo. Então é uma coisa, realmente, é um grande show.
13: E a gente vê lá, ô Jango, jovens, criança, ali a gente percebe, então, bom, graças a Deus, isso aqui tem mais 80 anos, 90 anos pela frente, quando a gente vê
12: mas
13: jovens
12: é a cultura,
13: e crianças,
12: né, Fabiano? Eu falo sempre, assim, os governos, eu digo, num modo geral, investissem nessa questão da cultura para as crianças. Né? Eu falo isso porque Bragança chegou num ponto aqui que nós tínhamos aqui a orquestra de violeiros, nós tínhamos as fanfarras, a nossa banda marcial. Nós tínhamos aqui tudo que você possa imaginar, aula de violino, de balé, era uma coisa assim fantástica a Bragança Paulista. A nossa fanfarra foi campeã sul-americana e campeã mundial. Você acredita nisso? Acabaram com tudo. É isso que eu fico triste.
13: É uma pena.
12: E eu encontro até hoje com essa juventude, hoje estão na Filarmônica de Campinas. Estão na USESP, na
13: São
12: Paulo. Quer dizer, são talentos. E através da música você muda a pessoa, você tira ela da droga, você tira ela do mau caminho, né?
13: Exatamente.
12: Mas a cultura tem essa essência, né, Fabiano?
13: E isso é importante. E muitos acabam ganhando dinheiro com isso, vivendo disso, não é verdade?
12: Vivendo da música.
13: Vivendo da música. Isso é muito importante, né? E a pessoa que canta dificilmente vai estar em um mau caminho, né?
12: Com certeza.
13: A pessoa sempre vai estar focada ali em ter uma voz boa, em sempre estar estudando mais, né?
12: Criando aprendendo mais.
13: Aprendendo mais, exatamente, aprendendo mais. Então, quando eu tive vida na orquestra do Rio Jaguari aí, aqueles jovens, criança lá, eu achei lindo demais, cara. Eu vi o pessoal estava no camarim lá em Padre Abel, ali ensaiando ali.
12: Poxa, que som da viola, bacana, som viu? Da viola.
13: É, nossa. Você vê eles cantar aquela música, Relógio Quebrado, poxa.
12: Eita, você sabe que era uma coisa assim que... Eu digo que marcou a minha vida, foi a minha vida. O maestro João Carlos Martins...
13: Fala a verdade.
12: Aquele... Eu consegui lá, através, na época, o Paulo Scaff, para ele vir aqui em Bragança. E o pessoal, o motorista da prefeitura, foi buscá-lo em São Paulo, para ele vir aqui, ficar no hotel e tal. E ele ficou sabendo que tinha isso. Ele foi nos polos de balé, de violino que tinha, para conhecer. Nem eu sabia.
13: Sim.
12: Eu sei que o evento era à noite na Sinfônica aqui de Bragança, na Casa da Cultura. Eu fui lá à noite, né, para assistir o show dele. Sabe o que ele fez? Ah. Ele foi em algumas escolas, pegou aquelas crianças que já estavam bem avançadas no violino e colocou junto com a orquestra dele aqui.
13: Olha só.
12: E eu não sabia, eu não vi nada. No final, né, do evento, ele me chamou lá em cima e falou: olha, eu tenho que tirar o chapéu para o senhor. Eu falei: tirar o chapéu para mim? Eu não uso chapéu, brincando com ele, né? Ele falou: não. E você tem uma coisa, você está investindo, olha aqui. Aí, ele, atrás, levantaram as crianças. 10, tinha, acho que umas 6 ou 7 meninas e uns 3 meninos, sabe?
13: Olha
12: do
13: só.
12: Violino, das escolas que tinham na nossa rede municipal. Acabaram também com que isso, pena, né?
13: É
12: triste isso, eu fico triste, sabia? Porque eu acho que não importa se você criou ou eu acho que as coisas que são boas tem que dar sequência, né?
13: Exatamente, tem que prosseguir. Para trabalhar também, o pessoal sempre fala que antigamente também tinha lá fanfarra. Tinha, mas e banda de música, né? Naquela época eles falavam banda de música.
12: Banda marcial.
13: É. E eu não vejo, quando cheguei em Padre Abel já não tinha mais isso
12: aí. Ô prefeito Derlei, vamos resgatar isso aí, prefeito. O Derlei, o prefeito atual lá do município de Padre Abel, a gente tem amizade, é meio parente, né? Derlei, vamos aí, vamos fazer uma coisa nessa área aí, né, que vale a pena.
13: Vamos fazer funcionar, né? É verdade.
12: Roberto, cobra aí também, na fala que você falou comigo.
13: Vou falar assim. E às 18h30 vai ter 1, 2, 3 PIN também, que é uma banda bacana, e às 20h30 Michael Malt, e também às 22h30 Mona Lisa. É isso no segundo, já no segundo domingo, né?
12: Na segunda semana.
13: Na segunda semana. Deixa eu achar aqui onde é que está o pessoal da... aqui. E no palco 2 vai ter Marcos Robson e Trio Amizade. Aí no domingo, encerrando já lá o nosso festival, nós vamos ter show infantil, menor circo do mundo, com caravana cultural às 11 horas da manhã. É, pessoal, antes do almoço aí, hein? À 1 hora da tarde, Castelo Rá-Tim-Bum.
12: Opa!
13: Pra criançada curtir muito.
12: Que saudade do Castelo Rá-Tim-Bum. Bum, bum, bum. Castelo
13: Rá-Tim-Bum. O prefeito levou lá o Xuxa Cover, rapaz. Pô. Foi um sucesso com a criançada, rapaz. Parecia, não só com a criançada, com os adultos também, né?
12: Que a gente.
13: A criançada nem lembra disso ainda, mas verdade, é da nossa época.
12: Mas é as coisas que marcam, né?
13: É uma coisa que marca
12: a história.
13: Então, o Castelo Rá-Tim-Bum, depois teremos banda Alice Jane, do meu amigo Marquinhos, né? Lá, ele que mora, meu vizinho.
12: Ah,
13: é
12: vizinho?
13: É o guitarrista da banda, ele é meu vizinho lá. Aí nós teremos às 17h30, Pura Resenha. E para encerrar, no palco Canto da Siriema, Francis Rosa.
12: Francis Rosa.
13: Conhece ele, né? O Francis Rosa é nosso amigão lá, tá lá sempre com a gente lá. Deixa eu ver aqui, aí também nesse dia, do domingo, aqui no domingo aqui, ó. E para encerrar, no domingo no palco, lá principal. Não, esse aqui já é o palco Canto da Siriema, que é o palco do lado ali.
12: Tá.
13: Rick Fazenda, daqui de Bragança mesmo.
12: O Rick Fazenda. Rick, bom dia para você aparecer tomar um café comigo aqui.
13: Quero mandar um abraço aí pro Rick Fazenda, nosso amigo. Eu já apresentei lá em vários shows lá em Padre Abel também. Lá. Ele é gente, muito gente boa.
12: Olha a fazenda dele, né?
13: Tem fazenda, o Rick Fazenda, tem mesmo?
12: Deve ter, né?
13: Deve ter o Rick Fazenda, ele não fala nada, né?
12: Ou ele passou, ficou morando algum tempo em alguma fazenda, né?
13: O Rick Fazenda não fala nada, hein? Mas deve ter, hein? Tá escondendo lá, hein? E às 17 horas nós temos Creedence Cover. Creedence Cover também vai ser. Isso aqui é no palco, ali o Canarinho Cantador, né? E o Cristiano Muniz, às 20h30, encerrando assim, então, o nosso festival, né? Música, cultura e muita animação no palco alternativo do Festival de Inverno de Padre Abel.
12: E você que anima, Fabiano?
13: É, esse ano de novo. É o segundo já que eu faço
12: se eu, animação. Se eu for lá, eu vou roubar seu lugar, não vou, hein?
13: Fala a verdade, não pode ir. Eu quero que vocês vão. Você, o Márcio está sempre lá.
12: Eu sei, o Marcinho é.
13: O Marcinho é parceirão nosso lá.
12: Tem até a credencial para entrar já lá, né?
13: Ah, tem, o Marcinho.
14: Tá, natural de Pedrabela, tem que ir lá. Mas deixa eu falar uma coisa aqui, Jango. Sabe que Pedrabela está para inaugurar um dos mais estilinhos, né?
13: Isso, exatamente. Lá no pesqueiro Bela Vista, né?
14: Sim, sim.
13: Pesqueiro Bela Vista. Lá. Você já viu alguns vídeos na internet? Tem uns vídeos na internet já onde o João Pedro lá, que é um dos proprietários, é o filho do proprietário lá, né? Da Luzia, do Pingão lá, da Leandra. E ele já postou alguns vídeos já testando, sim, aquilo lá.
14: E olha, fora também a tirolesa, né?
12: A tirolesa que é uma
13: tirolesa já, é uma atração, já, né? É uma atração lá.
12: É um ponto e todo mundo vai para conhecer, né?
13: Vai para conhecer lá. Nossa, a tirolesa lá está todos os finais de semana, muito movimentado lá. Tá,
12: atrai
13: tá
12: pessoas, ajuda a cidade, o comércio, sim, desenvolve, arrecada,
13: movimenta,
12: né?
13: Movimenta muito.
12: Desse lado, né, Fabiano?
13: Teve uma época na pandemia em que a tirolesa ficou fechado, né?
12: Sim.
13: Você vê a cidade, nossa, ficou morta, morta, morta. Aí depois teve também um momento em que precisou trocar os cabos, né? Onde puseram três cabos novos agora. Então, nessa época que foi fechado também, a cidade, nossa, fica. Domingão fica fechado.
12: Quem está mandando um abraço para você aqui é o Odésio. Conhece o Odésio da farmácia São Sebastião?
13: São Sebastião?
12: Odésio, bom dia. Que bom tê-lo aqui. Tá ouvindo você?
13: Tá ouvindo? Ô, Décio, um abraço, Décio.
12: Viu, Décio? Já patrocinar a festa aí, viu, com a farmácia São Sebastião. É a única que não tem pra ninguém. Fatura tudo então, né, Rodésio?
14: Manda um abraço lá pro pessoal de Pedrabela, Adriana, Terezinha.
13: Mandar um abraço pra Adriana, pra Terezinha, né? Pra todo o pessoal. Pro Milho, né, Márcio? Não pode esquecer do Milho. Ele fica bravo com a gente, hein?
14: O Pataca. Ele fica lá na chapa dele, lá fazendo os lanches de pernil.
13: Pataca é parceirão também, viu? Em todas as festas ele tá na chapa lá. E fica lá até terminar lá a festa.
12: Mas é gostoso isso, né, Ronaldo? Eu sempre falo, Fabiano, quando eu digo isso é pelo resgate, eu digo isso pela história da Vila Aparecida, que essa festa junina que o padre foi Rivando voltou ano passado, esse ano. Era uma festa que ficava as famílias sentadas ali, vindo show, música, conversava, batia aquele papo e tal. E ficou um lapso de tempo, quase 18 anos, sem nenhum evento dessa natureza. E agora o Frei Rivando resgatou. E eu com o Márcio tivemos ontem, eu estou lá animando, apresentando a festa junto com o Márcio.
13: Tá lá, que bacana, gente.
12: Eu voltei, eu não paro, né?
13: Isso aí.
12: Precisou de mim, porque o poder de Deus eu faço de coração. E a gente vê a alegria das famílias, né, Márcio? Sentada, o pessoal ali, vem um, conversa, um lembra de uma história passada, lembra de outra coisa. Isso é uma integração, uma coisa gostosa que nós não temos mais hoje.
13: Exatamente. E eu quero mandar também um abraço aqui, Jango, pro padre Sandro, pro padre Edson lá, que é o nosso pároco lá da cidade. Ele
12: vou trazer aqui para fazer um papo.
13: Vamos trazer o padre Edson aqui, sim. Bem, o padre Edson, ele gosta de estar participando, sim, né?
12: Vai ser um prazer receber.
13: O padre Edson e o padre Sandro, que é nosso vigário lá também agora, que são os dois agora que estão trabalhando lá em
12: Paraguai. São Sebastião, né?
13: São Sebastião. Inclusive, até aproveitar, já que nós estamos falando aqui de religião, já dia 9 de agosto, vamos ter lá uma festa linda lá de Nossa Senhora da Pedra, né? Nossa Senhora da Pedra, até dia 10 o bispo aqui de Bragança vai estar lá presidindo a missa principal das 10 horas da manhã lá, onde ele promete levar umas 800 pessoas lá, hein, junto com ele lá.
12: Uma caravana.
13: Vai ser lindo demais, né?
12: Uma caravana do Diocese.
13: Então o pessoal acompanha aí pelas redes sociais, vamos estar divulgando aí todas as atrações aí desse evento que vai acontecer também, dessa festa linda, né, que acontece lá dia 9 de agosto, que é o dia de Nossa Senhora da Pedra, né?
12: Então, Fabiano, só para ouvinte da Bragança FM, aqui nós estamos colocando à disposição a rádio, a emissora, através da doutora, da dona Maria de Lima, a nossa proprietária.
13: Um abraço também.
12: O doutor José de Lima, para que vocês realmente tenham espaço aberto. Divulgue, mande, venham aqui, manda para o Marcinho, para mim, né, Marcos? Nós estamos aqui para divulgar as coisas boas da nossa cidade, da nossa região. Eu falo sempre isso, que a função da emissora, eu voltei para o rádio depois de muito tempo para fazer isso, para mostrar o que é não só Bragança, mas a região bragantina, tudo aquilo que ela tem de bom e oferece.
13: Jango, muito obrigado pela abertura que você deu aqui, ao Marcinho aí sempre com a gente, muito obrigado, Márcio Rossini, ele também com o seu programa todas essas manhãs aí, né, com muita audiência, ao Jango também, com esse seu programa aqui, muito obrigado por acolher aqui Fabiano Carvalho, por ele estar falando aqui um pouquinho sobre a nossa cidade, falar um pouquinho sobre o nosso festival. Agradecer também aqui ao Anthony, ao prefeito Derlei, à comissão organizadora, que contratou Fabiano Carvalho para mais esse evento, que confiou, né? Muito obrigado a eles aí.
12: A parceria,
13: né? E convidar você, Jano, você, o Márcio aqui, para estar lá.
12: Eu vou
13: numa noite lá com a gente lá.
12: Prometo.
13: Chegou lá, dá um toque pra gente lá, vocês vão lá no palco.
12: Ô, Fabiano, cheguei! Tudo, vai ver o papo.
13: Exatamente, aí chega lá no
12: palco. Mas eu devo uma visita assim.
13: Isso, vai lá.
12: Essa cidade que eu tenho um apreço, um carinho muito grande, rever os amigos lá. E eu acho que, eu falo sempre, né, que essa interação, E até através da minha vida, da minha história, da rodoviária, onde o pessoal de Pedra Bela vinha, guardava as coisas, comprava as coisas, guardava na loja do meu pai ali, ia para o comércio, voltava, ia para banco.
13: Olha
12: só. Então tinha uma coisa assim que marcou a minha vida. Não só Pedra Bela, mas Vargem, Pinhalzinho, Tuiuti. Pessoal, era tudo ali, sabia? Uma coisa interessante.
13: Olha só.
12: E o Jango era o ponta de lança, que fazia ali toda essa articulação, amizade com as pessoas. E eu, cada cidade que eu vou, seja Pinhalzinho, Vargem, Tuiuti, Pedra Bela, o pessoal me diz, ô Jango, aí, sabe?
13: Olha só.
12: Tem esse lado que é um lado positivo. E depois eu vim ocupar, e aí, lógico, eu fiquei uma figura, mas tem muito mais gente que conhece eu pessoalmente do que eu,
13: sim,
12: as pessoas.
13: Sim.
12: Né? Mas é uma coisa que eu fico muito grato desse carinho, dessa atenção com as pessoas, né, Fabiano?
13: Que maravilha. Jango, muito obrigado. Mandar um abração então para o doutor José de Lima lá, por essa rádio tão maravilhosa que é a 79,7 agora, que pega em todo o planeta,
12: o
13: né?
12: O som do região.
13: É, na verdade, via internet agora pega em todo o planeta.
12: É aplicativo, celular, carro, pega em tudo.
13: Exatamente.
12: Né?
13: Onde quer que você esteja, um abraço do Fabiano Carvalho e todo o pessoal aqui da rádio. Muito obrigado a você pela audiência do programa e agradecer e fazer já o convite para você. Esteja com a gente nesses dois final de semana que nós vamos ter aí lá em Pedra Bela, onde estaremos fazendo junto lá um grande festival, dia 10, 11 e 12 de julho, 17, 18 e 19 de julho. A presença de vocês é importante.
12: Eu vou fazer um pedido para você. Pega alguém, manda pra gente isso aí, ou vocês gravem uma vinhetinha, a gente vai soltar aqui na programação. Vem aí, o Festival de Inverno de Pedra Bela, dia 16, 17, 18, um exemplo, com shows tal, tal,
13: tranquilo,
12: tal. E a gente vai soltando na programação e a gente fala mais perto da festa, a gente vai falar, pode ser por telefone, se você não puder vir.
13: Sim.
12: E a gente vai ser um prazer, viu,
13: Fabiano? Bate em volta aqui também de qualquer coisa, a gente vamos
12: vem
13: falar
12: tomar um café aqui.
13: É, isso, exatamente.
12: Café com o Marcinho faz.
13: Café com o Marcinho faz?
12: É, e o pão da Cardoso.
13: O pão da Cardoso.
12: É,
13: o
12: café é famoso, né?
13: Cardoso é famoso também aqui, hein?
14: O café é famoso.
12: É, o café do.
13: E o pãozinho da Cardoso também, ninguém.
12: Centenária.
13: Centenária, né? Olha isso. Maravilha,
14: vários,
13: né?
14: Deputados estaduais e federais já tomaram meu café.
12: Né? É, Marcinho.
13: Tá bom, Cardoso já é uma relíquia de Bragança Paulista.
12: Eu trazer que você tomou café com ele. Mas, Fabiano,
13: quero mandar também um abraço pro pessoal lá da Lanchonete do Nego, né? O pessoal que está sempre sintonizado também na programação da rádio, né? Faço muito obrigado ao pessoal também lá. Certinho? Muito obrigado, Jean.
12: Fabiano, obrigado a você, que Deus te abençoe.
13: Amém.
12: Conte conosco aqui de coração, é um prazer vê-lo. E a Bragança FM abre esse espaço, está aqui à sua disposição e à disposição de toda a população de Pedra Bela, que a gente sabe realmente que é uma cidade co-irmã, é uma cidade que pertencia à Bragança e tem uma história, uma trajetória de tudo isso. E a gente fica muito feliz de saber que vocês estão lá fazendo eventos, levando alegria, levando diversão, levando, acima de tudo, a cultura para a população, que eu acho isso é de suma importância.
13: Muito obrigado, Jano, obrigado, Márcio, obrigado a você, ouvinte da rádio, muito obrigado a todos vocês, Deus abençoe, fiquem com Deus e estejam com a gente lá em Pedra Bela nesses dias.
12: Flávio, Fabiano Carvalho, o homem da voz de Pedra Bela, aqui ao vivo via cores, falando do Festival de Inverno, que acontece agora no dia da primeira semana, semana que vem, depois na outra semana, são dois finais de semana que nós teremos este evento, né? Começa dia 10, 11, 12, 17, 18 e 19 de julho, mês 7. E segunda-feira, que dá Brasil ou Japão?
13: Ah, tem que dar Brasil, hein? Vamos lá. Tem que dar Brasil pelo menos 2-0, né?
12: É,
13: tá bom.
12: Aí, né?
13: Ganhou, tá bom, né?
12: Pra seguir em frente.
13: Você viu um vídeo lá onde aparece uma criança lá falando assim pra um japonesinho? Segunda-feira, vamos bater em você, criancinha, chora.
12: É bullying, não pode, né?
13: É bullying, não pode.
12: Valeu, Fabiano. 9h35, vamos ao sucesso. Vamos tocar uma música pra toda a população lá de Pedra Bela, aos pedrabelenses. Um abraço aí, um bom dia. E uma música pra vocês que estão ouvindo aqui, a 79,7, o som da região.
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1: São 10 horas e 4 minutos aqui em Bragança Paulista. Nesse momento, estamos tendo a abertura da 42ª Festa do Morango no município de Jarinu e Atibaia, ali no quilômetro da rodovia Dom Pedro, né, Marci, que liga ali as cidades de Jarinu e também Atibaia. Nesse momento, a abertura oficial da 42ª Festa do Morango, que terão 4 finais de semana. Esse é o primeiro final de semana. Um abraço aí, Oswaldo Mazieiro, e toda a equipe organizadora da Festa do Morango. O Irã afirmou ter atacado alvos militares nos Estados Unidos na região do Oriente Médio, em resposta aos ataques norte-americanos na área do Estreito de Hormuz. Segundo, as tensões em torno dessa importante via navegável colocam à prova um acordo de paz entre os dois países. A Guarda Revolucionária do Irã informou nesse sábado, agora de manhã, que atacou posições militares norte-americanas. Segundo reportagem da mídia estatal do Irã, a Press TV, o Ministério das Relações Exteriores acusando os Estados Unidos de violar o acordo. As Forças Armadas dos Estados Unidos até agora não confirmaram nenhum desses ataques, mas essas trocas de ataques são as primeiras desde que o memorando de entendimento foi assinado na semana passada. E é paz que é bom, nada, né, Marcinho? O assunto que predomina a cidade de Bragança Paulista é com relação ao IPTU. A decisão foi tomada semana passada pelo órgão colegiado do Tribunal de Justiça de São Paulo, onde 25 desembargadores, por unanimidade, deram pela inconstitucionalidade do decreto do prefeito, que aumentou os valores da planta genérica e também, logicamente, afetou aí as contas e o valor do carnê. O advogado doutor Milton Terra esteve participando com a gente e deixou aqui para os ouvintes entenderem um pouquinho o que passa a acontecer e o que está valendo.
2: Bom, pessoal, como é que fica a situação da cobrança do IPTU em Bragança Paulista agora? Temos aqui o acórdão publicado do Tribunal de Justiça. Na meu ver, o acórdão é bem claro, dizer que não pode ser feito aumento do valor da planta genérica através de decreto. Portanto, a prefeitura reconheceu ainda o acórdão que a lei 1001 é válida, a lei é legal. Portanto, essa lei alterou aí o decreto municipal que fez o aumento da planta genérica do IPTU. Logo, a prefeitura vai ter que resolver esse imbróglio, né? Ela vai ter que fazer uma modulação aí dos efeitos da cobrança, fazer uma compensação para aqueles que já pagaram, e vai ter que emitir novos carnês, fazendo um novo lançamento. Bom, espero que a prefeitura acolha a decisão da Justiça de São Paulo e faça tenha o bom senso de fazer um novo lançamento e uma via administrativa que possa resolver tudo isso, né? De modo a solucionar de vez esse problema. Senão esse problema vai se arrastar por muito tempo. É isso que a gente espera da administração municipal.
1: Então está aí o doutor Milton Terra dizendo que a prefeitura vai ter que se posicionar essa semana para dizer como é que vai ser realmente os próximos passos. Qual que seria o passo certo e correto de acordo com a lei, Marcinho? Refazer os cálculos, né? Fazer tudo direitinho, fazer o pessoal pagar e resolve. Não fica criando a situação que vai recorrer, como disse a procuradora do município, que vai buscar recursos e que o povo tem que pagar. Não tem que pagar mais nada. A decisão do Tribunal de Justiça não tem efeito suspensivo. Paga e discute depois lá na frente se a prefeitura ganhar. Aí cobra de novo, né? Já que já cobrou uma vez, né? E não valeu, vai tentar cobrar a segunda. Prefeitura, não está na hora do pessoal acordar, né? Mas assim, é tanta coisa que não dá para acreditar, né?
3: E o pior é que pega o dinheiro do IPTU e faz lambança que fez no Lago Taboão.
1: Ah, olha aí, o asfaltão lá.
3: Isso que é o pior, né?
1: Isso que gasta mal, né, Marcinho?
3: E gasta mal.
1: Hoje haverá na Acadêmicos da Vila o encontro de bambas, namorada do samba, com a participação da Mocidade Alegre. A Mocidade Alegre, Escola de Samba de São Paulo, estará hoje lá, com essa noite de pagode do Léo e também o Dedê Samba, todo o pessoal hoje lá na Acadêmicos da Vila. A Acadêmicos da Vila vai estar recebendo nessa noite. A entrada está sendo vendida e nós temos 5 ingressos aqui. A diretoria da da Acadêmicos da Vida através da Franca Lazans, mandou pra gente aqui 5 ingressos. Se você quiser ir essa noite curtir a Mocidade Alegre e Acadêmicos da Vila, manda aqui no zap 4034-1467 e nós estaremos passando o nome para Fran. Isso é só chegar na portaria e dizer: eu sou fulano, eu participei da rádio e quero assistir o show, né, Marcinho?
3: Você falou, tá falado.
1: É isso mesmo, Marcinho? É. Tá correto?
3: Quer trazer a agenda de festa? Que
1: é, vamos lá, vamos lá. São 10h09. Vamos lá aqui no nosso giro de informações, também falando das festas. As festas que estão acontecendo. Começaram ontem, segue hoje e festa junina. Aí depois vem as festas juninas, né, Marcinho?
3: É, e hoje tem aí as festas. Hoje tem várias festas aqui em Bragança, tradicionais em Bragança Paulista. Entre elas a festa do nosso amigo Chinho, lá do Menin, como o Jango fala, o Chininho. Chinho. É. Eu passei ontem lá no bar do Jorge, né? Chinho trabalha lá no bar do Jorge. Bati um papo com o Chinho lá. Ei, Chinho, já tava tudo pronto lá pra festa, né? Toda estrutura pronta pra festa. Manda um abraço no bairro do Menin. E hoje começa a festa lá de São João Batista. E festa em louvor a São João Batista. Hoje, dia 27, a partir das 6 horas da tarde, com shows regionais, barracas típicas, com as tradicionais, vinho quente, quentão, pastel, lanche de pernil, lanche calabresa. E amanhã, dia 28, a partir das 14 horas, tem a festa lá, né? Lá é o padre responsável, é o padre Josenildo. Também acontece nesse final de semana, começou ontem, né? A festa da Igreja de Santa Terezinha, hoje sábado, dia 27, a banda São Roque vai estar se apresentando hoje lá na festa do Santa Terezinha. Amanhã, domingo, já começa a partir do meio-dia, tem almoço e o cardápio é nhoque e macarrão. Vai estar cantando lá o Johnny Voz e Violão a partir do meio-dia. E na parte da noite, né? Teremos aí o show de prêmio na parte da tarde, começando às 14 horas. E à noite teremos Gente da Gente, que vai estar se apresentando no grupo de pagode, que é composta por o Fabiano Pires. Né?
1: Tudo uma boa, família Pires.
3: É, família. É o Fabiano Pires e todos os amigos dele lá, né? E também teremos hoje, né, mais uma continuidade da Igreja da Vila Aparecida com a festança, onde teve lá ontem, né? Com a festa aí, abrindo a festa, inclusive um público bastante, bastante grande ontem lá também, né? Reativando aí a festa da Vila Aparecida. E hoje temos aí, hoje dia 27, temos aí a festa e amanhã dia 28. Hoje, lembrando que a missa hoje é às 6 horas da tarde e depois às 7 horas da noite já começa o arraial lá da festa com as barracas todas funcionando. Amanhã, domingo, a missa vai ser às 15 horas, às 3 horas da tarde, e a partir das 4 horas da tarde tem a quadrilha da catequese. Você que tá gosta da catequese aí,
1: criançada.
3: Ela tá cantando quadrilha e vai depois em seguida já começa os shows aí, fechando a última noite da festa da Igreja da Vila Aparecida. Inclusive, mandou um abraço lá pro Ferrevando, onde tava lá, né?
1: Animado, né?
3: Tirando umas fotos lá, onde o pessoal. É,
1: gente Ferrevando.
3: Então tá aí as festas. E lembrando também, né, agora falando um pouquinho da região, que hoje começa a festa do morango lá na cidade, da 42ª festa do morango,
1: agora,
3: entre Jarinu e Atibaia, lá no Campo dos Aleixos. E amanhã, em Nazaré Paulista, tem o Afogadão. Você que gosta de Afogadão lá, né? Vai ter a missa às 10 horas da manhã.
1: E a paçoca de sobremesa.
3: É a missa, né? E depois da missa tem lá as congadas. E a partir do meio-dia começa a servir o Afogadão. Começou à meia-noite a cozinhar as carnes lá, segundo o pessoal lá da Nazaré Paulista. Começou a cozinhar as carnes. E na parte da tarde tem lá o show do Guinha Velho, o Pinha Velho, né? Que vai estar se apresentando. E tem lá as congadas e o Afogadão. O Afogadão é gratuito. Você vai lá. O ano passado foi cerca de 5 mil marmitex servidos. Sim, esse ano a expectativa até que mais, né? De mais de 6 mil marmitex servidos gratuitamente, que é arroz com carne, carne de panela com batata, um pouquinho de farofa. E no caso da, você falou aí da paçoca, a paçoca no dia que é chegada da paçoca, que foi na semana retrasada,
1: é de graça.
3: É de graça. Mas amanhã, se você quiser paçoca, tem, só que daí tem que comprar.
1: É baratinho, né?
3: Acho que é 10 ou 15 reais
1: o potinho. Dá pra saber.
3: No passado eu fui lá, eu trouxe uns 3 ou 4 potinhos que eu comprei. E aí o potinho, mas sempre a vender. Tem uma barraca do lado da igreja lá, que é uma barraca que é feita da comunidade, que eles vendem a paçoca lá e você pode trazer. Quem quiser trazer uma pra mim, eu aceito.
1: Eu também.
3: Porque eu não vou estar lá amanhã, tem um show aí pra fazer.
1: Esse é o Marcinho. São 10h13, foi aí mais um giro de informações e notícias do Primeira Mão. 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

0: são 10h32. É, Marcinha, cada uma não, que parece duas, né? 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E também o Alonso Marques e Ferramentas, lá na Santa Isabel, o pessoal está dando um apoio, uma força aí para a festa da junina da Vila Aparecida. Hoje nós teremos lá shows, né, Marcinho? Hoje à noite tem um showzaço hoje lá, mais de 2h30 de show, hein? É, Marcinho? Bom demais, né?
1: Muito bom, muito bom. Inclusive, mandar um abraço pro pessoal também da Coração Gaúcho lá, né? Churrascaria.
0: É, verdade, estavam lá ontem, né?
1: É, estavam lá. Inclusive, o dono da Coração Gaúcho é ministro, né?
0: É.
1: Da igreja da Vila Aparecida.
0: É, hoje é Murilo Reis e Pantanal, é?
1: Murilo Reis e Pantanal.
0: É uma dupla aí que faz aquela música da tipo Mato Grossense, aquela música
1: sim,
0: bonita.
1: Sim, mas é de viola mesmo.
0: É, eles vão estar hoje com a gente lá, animando a festa junina da Vila Aparecida. O pessoal já está mexendo, trabalhando lá hoje, já repondo as coisas de ontem. Tivemos a abertura da festa ontem e hoje continua e amanhã, se Deus quiser. Meu muito obrigado pelo carinho de todos.
1: E agradecer ao
0: Marcinho,
1: né?
0: Agradecer ao Marcinho, que também esteve lá dando uma força ontem. Uhum. Ele vai hoje, talvez, ele passe por lá, ele tem outros compromissos, mas amanhã estará com a gente lá. Essa parceria, né, Marcinho? É o
1: com
0: bem.
1: Certeza.
0: E a Bragança FM, sempre presente nos eventos aqui de Bragança Paulista.
1: Com certeza, não deixa nem falar, nem fala.
0: Ah, lá você ficou à vontade, né, Marcinho? Você pode reclamar, né, Marcinho?
1: Tem gente que pode, a gente fica chateado, né?
0: Não, Marcinho, a vida é assim. Tem aqueles que gostam, tem aqueles que dão conta, tem aqueles a favor, né? Eu falo sempre isso. Mas vamos ouvir aí o secretário, o André Bozola. É, tá bravo aí, viu, Marcinho? Nas redes sociais aí. Vamos soltar um vídeo aí que ele soltou na rede social. Oh, escute só. Faz uma caca daquela, para não dizer outra coisa, lá no lado, tá bom? Ainda bem com essa conversa furada. Vamos ouvir um trechinho? Vamos lá? É rapidinho.
2: De oposição, os conhecidos urubus de plantão, que vieram aqui hoje, que gravaram vídeo, um brincando com areia, falando que é desperdício do dinheiro, não é. Porque aqui não teve nenhum centavo de dinheiro pago, não será pago, muito pelo contrário, a empresa será penalizada pelo mau serviço prestado.
3: O que chama a atenção de tudo isso, conversando com alguns dos comerciantes, não foi nem pela qualidade do asfalto, que é nítido, era nítido, a gente vê que era ruim, não tinha ficado, não tinha dado uma aderência, não estava bom. Isso era, não precisava nem ser técnico para saber disso, porque realmente ficou horrível. O que chamou a atenção conversando com os comerciantes foi a falta de planejamento da Secretaria de Serviço. Primeiro, que segunda-feira eles chegaram lá e estava toda a via interditada das 6 horas. E o início do trabalho, do serviço, só começou a partir das 14 horas. Então, amanhã toda, o período de almoço, considerando que lá o maior comércio que tem no Lago do Taboão é restaurante, bares e restaurante, então o pico de vendas para eles é o almoço, e ficou obstruída a via, interditada a via, e eles não venderam na segunda-feira. Na terça-feira, foram liberar a via só a partir das 14 horas. Então, praticamente, eles já perderam 2 dias na semana. Na quarta-feira, mesmo com a chuva, eles também mantiveram a via interditada. Na quinta-feira, foi liberado. E na sexta-feira, hoje, acontece essa palhaçada, onde eles foram retirar, remover toda aquela massa asfáltica de lá. O primeiro ponto aqui é o prejuízo que os comerciantes tiveram pelo mau planejamento, pela falta de planejamento que a Secretaria de Serviço teve. O descaso com os comerciantes, com os geradores de emprego,

trabalhadores, os servidores que estavam lá, era quem que era? Era pago pelo dinheiro público? Era pago pela prefeitura? Porque eu estive no local e vi, os servidores que estavam lá eram todos contratados da prefeitura, todos concursados da prefeitura. Então houve sim desperdício de dinheiro público. Isso é fato, isso é fato. Ou a empresa vai ser autuada e vai custear esse gasto. Conversando com alguns servidores lá, eles me disseram, Bruno, hoje falaram pra gente que a gente tinha que vir aqui para liberar a via, que vai ter uma corrida no final de semana, a gente tem que liberar a via, tem que arrumar, tem que deixar tudo certinho aqui. Eles nem sabiam que ia até o Lago do Itambu. Então, eu deixo esse recado aqui para o secretário de serviço, que não consegue ser cobrado, ser questionado, um serviço horrível. Terceiro ponto, eu pergunto, por que colocar uma massa asfáltica no Lago do Taboão, um lugar onde o asfalto estava em perfeito estado? Não tem lógica. Todo mundo que a gente conversa na cidade fala, Bruno, por quê? Olha aqui no Berbari, olha aqui outras vias que estão necessitando de massa asfáltica, ele vai colocar onde? No Lago do Taboão. É uma vergonha. Uma má gestão, uma falta de planejamento enorme.

após perseguição policial, que terminou com a fuga por telhados, residência e a queda dentro de um imóvel, a apreensão de uma quantidade de entorpecentes. De acordo com a Polícia Militar, as equipes do 34º Batalhão da Polícia Militar do Interior realizavam patrulhamento com motos pela Avenida Imperial, quando avistaram uma motocicleta Honda CG preta com indícios de adulteração de chassi. Mas, Senhor do Céu, ainda segundo a corporação, durante a perseguição, o suspeito colocou em risco seguranças de pedestres e outros motoristas, além de fazer menção de estar armado. A fuga terminou nas proximidades da rua José Siqueira Basso, quando o motociclista perdeu o controle de direção e caiu. Em seguida, abandonou a moto e tentou fugir a pé, invadindo um conjunto de edificações, percorrendo os telhados e residências, com apoio da equipe de operações e com drones. As viaturas que participavam do cerco do homem foi localizado. Na tentativa de continuar a fuga, ele acabou quebrando parte do telhado de uma residência, caiu no interior do imóvel, onde foi contido e preso pelos policiais. Que beleza, né? Esse parece um gato preto, né, Marcinho? Sexta-feira à noite, é um gato preto, Marcinho, diz, pra sorte. Foi aí, você viu? O cara, teimoso, hein? Moto e tal, aí foi a polícia, perseguição e tal, e sobe no telhado e desce, até que caiu no imóvel. Até aqui, né? Aí para mostrar que o crime não compensa. São 10h40, deixa eu mandar um abraço especial para a Letícia e para o Alisson, lá da Mecânica Veiga, na Vila Aparecida. Ô, Jorge, eu estou aqui arrumando os veículos aqui, te ouvindo aqui. Um abraço e obrigado. O Alisson Veiga, né? Famosa Mecânica Veiga, né, Marcinho? Aqui em Bragança tem história e tradição. 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Um abraço ao Alisson e a todo o pessoal que estão na sintonia. Nós temos também aqui vários e vários. Manda um abraço para o Zé Roberto na sintonia. Também o Márcio de Souza. Ô, Márcio, bom dia para você. Obrigado pelo carinho e pela audiência. A todos vocês que acompanham.

0: 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Ela gosta de flores, Marcinho?
1: Gosta. Gosta. Qual mulher que não gosta, né?
0: É, tem isso também, tem isso. Não,
1: mas, tem algumas mulheres que gostam de cartão, né?
0: É, cartão o Pix. Tem mesmo que prefere o Pix. São 10h53.
1: Mandar um abraço pra Terezinha Mourão.
0: Ô, Terezinha, eu tava falando com ela aqui, a Terezinha Mourão que teve na festa ontem, tá recuperando, Terezinha. Um abraço pra você, tá com a família lá ontem, Deus te abençoe.
1: Eu ia pôr ela pra cantar lá ontem, mas ela sumiu,
0: rapaz. É, chamava pra cantar uma, né?
1: É.
0: E ontem teve aniversário também da dona Eva Nunes, que tava na festa. Dona Eva, parabéns, Deus abençoe, muita saúde. E tem mais aniversariantes, aproveitar esse balde que foi de aniversário. Vamos aqui mandar os parabéns aqui aos nossos ouvintes e também fazem aniversário.
1: É amanhã aniversário da Ana, do Apostolado.
0: É amanhã?
1: É.
0: Da Ana?
1: Olha.
0: Ai, essa música é boa, Marcinho. Você gostou, né, Marcinho? Marcinho gosta de música boa. Quem que não gosta, né, Marcinho?
1: Isso aí é Janeiro Andino?
0: Não é. Essa aqui é aquele tempo da discoteca da ela. A Adriana Assi. Adriana, bom dia pra você. Parabéns pelo seu aniversário hoje. Também o doutor Ubiratã Oliveira, lá de Atibaia. Doutor Ubiratã foi vereador. É, tem lá, inclusive, um centro médico dele lá. O Paulinho Bonandi. Ô, Paulinho, um abraço pra você, que é lá da Serrinha. Paulinho, joguei futebol com ele. E o Pedro Luiz. Pedro Luiz.

0: trabalhou muitos anos na contábil do Caramache, hoje tem o seu escritório. E também a Andréia Muniz Salema, completando mais um ano, e a Patrícia Castro. Parabéns a vocês aí, muita saúde, muita paz pelo dia de hoje, pelo seu aniversário, que é sempre um dia especial, né, Marcinho? 10h54, bom sucesso.
1: Vamos lá. E lembrando que hoje também, amanhã, domingo, a gente sabe que a festa de Joanópolis encerrou, mas amanhã vai ter festa de Joanópolis amanhã de novo.
0: De novo?
1: É, porque naquele dia que teve aí, ia ter um dia lá que ia ter as atrações, sim, as escolas, as fanfarras.
0: Aí a chuva.
1: E choveu. E aí amanhã vai ter um dia lá também em Joanópolis, amanhã domingo. O pessoal vai fazer o desfile das fanfarras lá para completar aí.
0: Ai,
1: a
0: coisa
1: festa.
0: Boa.
1: Legal, né? Abrir um espaço no domingo, o pessoal escar um pouquinho mais a festa de Joanópolis para poder o pessoal do desfile lá, arte marcial,
0: se apresentar. Cristiano da Ema, bom dia aí. Sucesso aí no município de Joanópolis. Nosso grande amigo e prefeito da cidade de Joanópolis. Manda um abraço pro Derlei, está trabalhando hoje, Marcinho. O prefeito está no posto de saúde lá. Né? Isso é bom, né? Teve com a gente aqui agora há pouco, né? O Fabiano. O Fabiano acho que mandou mensagem para ele, mandou um áudio aí. Fala pro João que eu devo uma visita, mas estou trabalhando hoje. Ô, Derlei, apareça aqui, será um prazer. Pedra Bela, sempre bem-vindo, Pinhalzinho, Vargas, Tuiuti, Nazaré Paulista, Perdões, Atibaia, aqui o espaço é aberto, Socorro, nosso grande amigo Maurício, o Geraldo Mantovani, lá do município de Águas de Lindóia, o Luciano de Águas, o pessoal todo, que ele tem um carinho muito grande, né, Marcinho? Isso é muito bom. 10h45, bom sucesso, tá, Marcinho?

0: É, borrou sua boca, Marcinho. Vamos borrar. O Toninho vai trazer para nós morango, lá da Festa do Morango, tá com o doutor Zé de Lima lá. Nós vamos daqui a pouco esperar aqui, viu? A gente fica de plantão esperando aqui. É, Marcinho, aquele gostoso, mas é bom demais o moranguinho, né, Marcinho? Depois que você almoça, tranquilo. Você não gosta, Marcinho? Hã? Gosta?
1: Morango? Não? Gosto. Gosto do merengue. Merengue. Gostoso, gostoso.
0: Morango é bom demais, né, Marcinho? É aquela cerejinha do bolo, como falam os outros, né? É uma sobremesa que é uma delícia. São 10h52, você continua aqui no Som da Região, na Bragança FM, nessa programação especial que nós temos todos os sábados, com mais música a gente fala, né? Sempre levando informação, notícias para vocês que acompanham aqui a nossa programação do Som da Região, a Bragança FM.
1: Lembrando, manda abraço pra Madalena, lá da Águas Claras.
0: Ô, Madalena.
1: E o Carlinhos.
0: Nós estamos devendo um bolo lá, né, Marcinho?
1: Não, ela que tá devendo um bolo.
0: Não, sim, mas nós vamos comer o bolo lá.
1: Ela faz um bolo de cenoura com chocolate.
0: Eu sei, já.
1: Nossa, mas é um espetáculo.
0: Gente, né? Boníssima. É, um abraço. Também a Sônia, lá do Padre Aldo Bonini, né, que sempre... ouvintes em toda a audiência de todos. É, também mandar um abraço especial para a dona Ida, o seu Alcides e também a Luciana e o Cristiano e o Matheus, aqui eles que residem no Jardim Nova Bragança, aqui a dona Ida e também o seu Alcides, que acompanha. Seu José Maria, sua esposa e a família, a Evelyn, lá na Mãe dos Homens, eles que curtam a gente, Sete Barras. Que
1: Sete curtem Barras.
0: A gente. Sete Barras, oito Barras. Será que é Sete Barras, Marcinho?
1: Não sei.
0: Eu preciso descobrir, né?
1: Sete achei barras. Que você sabia? Você sabia
0: tudo? Essa eu não sei. Sete barras, eu não sei porquê. Eu acho que para chegar lá tinha sete pontos, né? A gente imagina, calcula isso, mas não temos uma afirmação sobre isso. Tem Mãe dos Homens, por quê? Porque lá todas as mães, na época, Marcinho, tinha filho homem. Essa eu sei.
1: Cismei desde o princípio.
0: É isso aí. Tem coisa que a gente mata a charada, mas tem coisa que a gente não sabe. Lembrando vocês hoje que o Murilo Reis e Pantanal estarão lá na Vila Aparecida, na festa junina.
1: Direto
0: o pessoal
1: está
0: preparando, trabalhando lá e ao vivo e a cores hoje, um show de mais de 2 horas. É um show que vale a pena, da boa música, né, Marcinho? E tivemos hoje aqui a participação também do Fabiano Carvalho, falando do Festival de Inverno, que vai acontecer na cidade de Pedra Bela. Ô, terra boa!
1: É, Pedra Bela é terra da farinha.
0: Eita,
1: Pedra
0: bom.
1: Bela.
0: Também mandar um abraço pro Alexandre, lá da farmácia do Gilberto, lá na Vila Bianchi. Lá, ô Gilberto, um abraço para você. Bom dia, obrigado pelo carinho e pela audiência. Fica na Avenida São Vicente de Paulo, na Vila Bianchi. Ô Alexandre, que todas as manhãs nos ouve aqui. Ele que é marido da Carol, que é a farmacêutica da farmácia da Santa Casa, aqui de Bragança Paulista, né, Marcinho?
1: Que legal. E lembrando que segunda-feira é jogo do Brasil contra o Japão e a prefeitura vai trabalhar até às 13 horas na segunda-feira. Então,
0: vai mesmo?
1: Diz que vai, né? Então você que precisa fazer alguma coisa na prefeitura, a prefeitura vai funcionar até às 13 horas. Depois disso vai fechar e não retorna na segunda-feira, só na terça. Só o que vai funcionar vai ser as UPAs, a Guarda Municipal, o SAMU, né? Mas a prefeitura até às 13 horas.
0: Pelo menos tem uma coisa boa.
1: Agora o comércio, não sei, né?
0: Pelo
1: o comércio
0: menos,
1: acho que também é até às 13, né?
0: Não, o comércio abre e fecha. Ele fecha, acaba o jogo, volta. Né? Porque a gente ouviu aí dos comerciantes, abre às 9, fecha por volta de 1 hora, o pessoal tem esse horário do jogo, às 3, volta, acabou o jogo, volta para o seu trabalho, Marcinho.
1: Eu vejo que tem gente que está torcendo para o Brasil passar para não ter que trabalhar, né?
0: Também tem essa, tem essa. Já está a escala 5x2, né? É tanta coisa que eu sei. Tem gente que é 4x3. Então trabalha, já vai, viu, arruma aí uma dorzinha de coluna, encosta no INSS, né, Marcinho?
1: É muito
0: mais fácil trabalhar, que é bom, eu falo sempre. E emprego, nós temos aqui no nosso espaço todos os dias, né, Márcio? Tem mais de 500 vagas de emprego.
1: Sim.
0: E a gente vê que as pessoas, tem muita gente que não quer trabalhar. Infelizmente, fazer o quê? É um direito de cada um. Direito de liberdade, direito de expressão. Hoje em dia virou moda, né, Marcinho? Andar armado, não trabalhar, prejudicar os outros, falar mal dos outros. É tudo liberdade de expressão, viu, Marcinho? Eu vou dar a sua, não sei, liberdade de expressão.
1: E tem gente que trabalha em Extrema também, né?
0: Tem, uma boa parte de trabalhar em Extrema, Atibaia, Jarinu, Itatiba.
1: Falando com o Bueno hoje de manhã aqui, até se você ouviu o áudio que ele mandou, ele trabalha lá em Extrema, no centro de logística, lá numa fábrica de Extrema, e ele tem só sábado, que é de folga.
0: O Torinho está vendo com o patrão, ver se vai trazer para nós aqui. Ó. Ô, Torinho.

0: vai pegar a Argentina nas semifinais. É. Ainda bem, né?
1: O Uruguai já foi embora, né?
0: O Uruguai já veio. O Equador passou, né? É. A seleção da Turquia também, bye bye, já foi. E muitas seleções aí acabaram realmente tendo decepção nessa Copa do Mundo. A Turquia, que ela é considerada uma das seleções aí que teria chance, né, Marcinho? Então. Mas vamos acompanhar, tem jogos hoje também, né? Hoje tem os jogos da Copa do Mundo. Para você que vai ficar em casa, tranquilo, eu com o Marcinho vamos ficar até um horário. Depois nós temos que ir para as festas trabalhar. É, hoje nós teremos os jogos de hoje às 18 horas. Panamá, Inglaterra, tem Croácia e Gana. Tem Colômbia e Portugal às 20 horas e 30 minutos. E depois tem República do Congo e Uzbequistão, né? São os jogos de hoje. E ontem nós tivemos o Egito empatou com o Irã em 1-1. E a Nova Zelândia perdeu para a Bélgica por 5-1. É, tá aí os jogos. Então são os jogos de hoje, ainda fechando esse chaveamento para a sequência dos 24 seleções que vão aí para essa segunda etapa da Copa do Mundo. Depois tem as oitavas e finais, quartas e finais, semifinais e depois a final. Aumentaram as seleções aí, sendo para 48, né? 10h59, vamos faturar? Faturamos e voltamos aqui no Primeira Mão.
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0: são 11h07 em Bahia, recordando Cláudia Leite, Roupa Nova, né, Marcinha? Essa música aí, eu me recordo quando ela lançou esse disco, né, junto com Roupa Nova. Ela esteve aqui em Bragança, foi 2011, Marcinho. Olha como voou o tempo, né? Ela veio aqui no show e ela mostrou, ela cantou, e no fundo tinha um telão na época com Roupa Nova junto com ela. Ela falou: esse lançamento agora, estou com Roupa Nova nessa música aí.
1: Né? E balançou seu coração.
0: O nosso, né, Marcinho? Ela é uma pessoa maravilhosa, eu falo isso. É, ela, eu tive a oportunidade dela, a Ivete Sangalo. E
1: ó,
0: o Herbert Viana, do Paralama do Sucesso, o Paulo Ricardo, tantos e tantos cantores que eu tive a oportunidade de conversar, né, o Dinho Ouro Preto, são cabeças realmente boas, gente do bem, né? Não é igualzinho o Zeca Pagodinho, que desceu do carro: onde eu estou? Eu falei: você está em Bragança, onde que é isso?
2: Pela pinguinha aí.
0: Eu falei: é São Paulo. Não, ele é sobra minha, né? E então tem, ó, umas coisas que marcam, né? Fui separar uma briga uma vez do Vitor e Léo. Vitor e Léo, pessoal chamando o palco para cantar, os dois saindo na porrada no camarim.
1: Acontece.
0: Tem umas coisas. O Fábio Júnior chegava aqui, gente, para cantar, queria flores brancas, aí tinha que arrumar aquela toalha branca, aquelas rosas brancas, umas coisas que se contar aqui. Um dia vamos bater um papo sobre isso, Marcinho. Você vai cair de costas, são umas manias.
1: Isso aqui é cheio das manias, né? O Luan Santana, mesmo, as últimas vezes que ele esteve aqui, né? Aqui em Bragança, disse que ele chegou lá no camarim, ele não quis atender ninguém. E ainda chegou lá, ainda queria comida japonesa.
0: Japonesa?
1: E aí, para encontrar a tal da comida japonesa,
0: eita, não,
1: e disse que não queria subir no palco.
0: Não,
1: enquanto não tivesse a tal da comida japonesa,
0: não, se
1: lá,
0: der xixi, eu não subo a xixi. É por
1: difícil,
0: aí?
1: É umas manias, né?
0: Tem. Mas ele é bom menino. Eu tive essa oportunidade também de conhecer duas vezes. Encontrei com ele, que esteve aqui em Bragança. E eu tive, assim, um bom relacionamento com todos, né? E teve um grupo aqui que eu sempre fui fã, mas depois deixei de gostar. O Kid de Abelha e a sua Abóbora Selvagem.
1: Paula Toller.
0: A Paula Toller não quis receber ninguém. Esse Roupa Nova também, essa galera também, não é fácil não, viu? Os caras também são, sabe? Atende você, assim, como quem diz, é melhor você não vir aqui, né? Mas você pega o Bruno Marrone, um gentleman, né? Você pega aí o Rio Negro Solimões.
1: Sim.
0: O Chitãozinho Choró, o Leonardo. São figuras boas que você vem, bate papo, eles fazem questão de falar da cidade, que gostaram.
1: Eu lembro que numa época também que veio o Alexandre Pio, na época ele estava no Só Pra Contrariar, ele veio aqui, eu estava numa outra emissora na época, eu não estava aqui, e aí ele chegou lá, sentou do meu lado, ficou uma tarde toda batendo papo comigo lá. Ele é gente boa.
0: De boa. Tem gente boa assim nesse meio. Mas tem aqueles mal lá, né, como sempre, né, assim.
1: Tem
0: uns que dá aquela imagem de bonitinho, de bonzinho, mas chega perto de você, parece que é. Moacir Franco, que gente, mano.
1: Uhum.
0: Guilherme Arantes, né? Aquela Luísa Posse e a filha dela, sabe, são cantores assim que tem um nome, uma tradição, uma simpatia muito grande. Sidney Magal, eu falo porque eu tive essa oportunidade de conviver com quase todos. O Bolinha, lembro da caravana do Bolinha, lembra?
1: Sim,
0: que teve aqui em Bragança.
1: A Gretchen.
0: E a Roberta Miranda, também gente finíssima. Enfim, são muitos e muitos artistas aí que merecem realmente onde estão, porque trabalharam, têm um talento e assim tem o respeito para com os seus fãs. Isso que é o mais importante. São 11h11, cheio de falar de música. Vamos falar de futebol. O Moreirinha hoje levantou a peteca de manhã cedo, viu que não caiu, ele sentou e vai falar comigo ao vivo da casa dele sobre a Copa do Mundo, Red Bull Bragantino, rodada de hoje, define aí a próxima fase da Copa do Mundo 26. 11h11.
3: Luiz Henrique Domingues.
0: Luiz Henrique, bom dia. Hoje não deu pra vir de Uber? Ficou em casa mesmo, de boa, tomando aquele chocolate quente, com a pantufas. É isso, Luiz Henrique? Bom dia.
4: Bom dia, Jango. Bom dia pra quem se liga aqui no programa na Primeira Mão. Se recuperando do jogo da madrugada, né, Jango? Depois da partida entre Egito e Irã, Bélgica e Nova Zelândia.
0: Partidas
4: que definiram os classificados do Grupo G. Não deu pro Irã, né? Um gol anulado no finalzinho da partida, com um impedimento que, assim, está seguindo a risca da regra, mas que é uma coisa que levanta um questionamento importante sobre a revisão da regra do impedimento, porque foi, assim, na ponta do pé. Se o jogador do Irã ele vestisse dois números de chuteira a menos, ele não estaria impedido nesse lance. Então foi um final de jogo melancólico para a seleção iraniana e também para a seleção egípcia, que perdeu a liderança do grupo. Agora pega um adversário um pouco mais difícil nessa segunda fase, nessa fase de 16 avos de final, e agora aguarda aí o restante da competição, né? Visca a Bélgica, que aí pega um dos terceiros colocados, enquanto a seleção do Egito enfrenta a seleção da Austrália. Então vai ter um desafio um pouco mais difícil a seleção do Egito, que perdeu essa liderança no final desse grupo, o grupo G dessa Copa do Mundo de 2026, que está se afunilando. A gente já está entrando na fase de mata-mata, já tivemos aí mais definições ontem. No período da tarde, a França venceu por 4-1 a seleção da Noruega. Seleção da Noruega que, inclusive, foi toda reserva para a partida de ontem. Erling Haaland nem entrou em campo, perdeu a chance aí de encostar nos artilheiros. A boa notícia para o Haaland é que um dos artilheiros dessa Copa do Mundo também, o Kylian Mbappé, não balançou as redes ontem. Foi outro francês que balançou 3 vezes, foi o melhor jogador do mundo atualmente, Ousmane Dembélé, que fez inclusive os dois primeiros gols, os dois últimos gols na verdade, de forma muito semelhante, cortando para dentro, batendo chapado, e tinha tudo para ser o melhor jogo do grupo, mas o técnico da Noruega preferiu não correr riscos, preferiu ir com o time em reserva, então acabou levando uma goleada da França. Quem também goleou foi a seleção de Senegal, que venceu por 5-0 o Iraque, depois de perder as duas primeiras rodadas. Agora venceu para cima da seleção do Iraque e, inclusive, agora consegue pelo menos uma das melhores terceiras campanhas de terceiro lugar, tendo ali a quinta melhor campanha de terceiro lugar. Menos mal para a seleção de Senegal, que perdeu as duas primeiras rodadas. Então agora, inclusive, não tem nem mais chance de ser eliminada na Copa do Mundo, está garantida na próxima fase. Cresceu na hora certa a seleção de Senegal. E aí, ainda ontem tivemos a definição do grupo H. No período da noite, Arábia Saudita e Cabo Verde empataram 0-0, o que foi o suficiente para a seleção de Cabo Verde conseguir a sua grande classificação para a próxima fase. Primeira vez participando de uma Copa do Mundo, primeira vez se classificando para um mata-mata de Copa do Mundo sem vencer nenhuma partida. Isso também torna essa classificação da seleção de Cabo Verde maior ainda, porque empatou com a Espanha no primeiro jogo, isso por si só já foi grande, visto que a Espanha não conseguiu nem balançar as redes. Na última rodada empatou em 2-2 com o Uruguai. Partida essa extremamente balanceada, com os primeiros gols feitos pela seleção de Cabo Verde na história das Copas. E agora empatando em 0-0 com a seleção da Arábia Saudita e garantindo a vaga para o mata-mata. Isso porque o Uruguai, que estava na frente, começou a rodada na frente e perdeu por 1-0 para a seleção da Espanha. Inclusive um jogo muito feio por parte das duas equipes. A seleção espanhola acabou perdendo muitas chances. Inclusive uma primeira fase decepcionante da Espanha na Copa do Mundo, porque empata com a seleção de Cabo Verde no primeiro jogo, consegue fazer aí 4 gols na última partida contra a Arábia Saudita, mas ainda assim um desempenho muito abaixo. Até no meu bolão antes da Copa do Mundo eu falei que a Espanha ia ter um dos melhores ataques da competição, e de fato não foi o que aconteceu. Então é uma campanha decepcionante da Espanha até agora, e que agora nessa fase de mata-mata também não vai ter um trabalho muito fácil, apesar de ter terminado em primeiro lugar do grupo. E aí ontem a gente teve as últimas definições do dia, se a gente pode dizer assim, porque a seleção do Egito empatou em 1-1 com a seleção do Irã, e a Bélgica venceu por 5-1 a Nova Zelândia. Com isso a Bélgica assume a liderança do grupo por conta aí do saldo de gols. E também a seleção do Egito perde o segundo lugar, por conta também do saldo de gols. Do primeiro lugar, na verdade, fica em segundo. E o Irã, que empatou todas as partidas também, não venceu nenhuma partida nessa primeira fase da Copa do Mundo, fica em terceiro lugar, tem uma das melhores terceiras campanhas, mas ainda aguarda uma combinação de resultados para se confirmar nessa próxima fase. Porque se a gente for elencar, Jango, algumas seleções que ainda estão atrás da Croácia tem chances de fazer mais pontos, que a Croácia não, que o Irã tem chances de fazer mais pontos, como é o caso da Croácia, que ainda joga e tem 3 pontos, tem a 7ª melhor campanha, a Argélia, que também tem 3 pontos e tem a 9ª melhor campanha, e a República Democrática do Congo, que tem 1 ponto, tem a pior campanha até o momento, mas joga contra a seleção do Uzbequistão na próxima rodada, com chances de vencer. Então a gente pode ter uma República Democrática no Congo classificada entre as melhores terceiras colocadas, visto que aí, se for para quarto lugar em um caso de tropeço da Argélia, tropeço da Croácia, ainda tem chances de classificar. A Escócia, que tinha uma das melhores campanhas, acabou ficando de fora. Uruguai, inclusive, campanha decepcionante do Marcelo Bielsa, tendo problemas de vestiário, tendo problemas de gestão de time. Enfim, ele até estava esbravejando ontem durante a entrevista antes da entrevista coletiva, alegando que estava demorando bastante. Ele gritou com, não sei se foi com a assessoria, com a imprensa, não dá para ver pela imagem, mas ele fala: vamos logo, vamos fazer isso de uma vez. Então estava demonstrando muita impaciência o Marcelo El Loco Bielsa. E aí a seleção do Uruguai acaba sendo eliminada.

0: primeira fase da Copa do Mundo de 2026, Jango.
1: Bom, Henrique, hoje, quais são as oito seleções que estão ainda aí na expectativa, aquelas que já estão garantidas e aquelas que dependem de resultados? Você tem a relação aí?
0: Tenho sim, Jango. As seleções que até o momento estão tendo as oito melhores campanhas são Suécia, Equador, Bósnia, Paraguai, Senegal, Irã, Croácia e Coreia do Sul. No entanto, de Senegal para Coreia do Sul, todos têm 3 pontos. E tem seleções desses 8 que ainda não jogaram e as terceiras colocadas que ainda não jogaram. Por exemplo, a Croácia, que tem 3 pontos, falta jogar e tem a sétima melhor campanha, pode subir ainda na tabela. Tabela que eu digo que é termos de ter melhor campanha. A Argélia também tem 3 pontos, é a nona colocada, pode ainda se classificar. E a República Democrática do Congo, que apesar de ter 1 ponto apenas, a depender de um tropeço de Croácia e Argélia e uma vitória da seleção do Congo diante da seleção do Uzbequistão, podemos ter uma classificação sim da República Democrática do Congo para o mata-mata. Então, essa última rodada da Copa do Mundo ainda traz muita imprevisibilidade, visto que a gente ainda tem seleção como a própria Croácia, que hoje tem uma das melhores terceiras campanhas, mas enfrenta uma seleção de Gana, podendo vencer aí, se vencer vai para 6 pontos, e aí vai para segundo lugar. Aí a Gana que fica na expectativa de outras seleções. Então ainda tudo depende dos jogos de hoje para definir de vez os terceiros colocados, porque a gente tem seleção que hoje está em terceiro lugar, que pode terminar na rodada não nessa relação, e aí as seleções que vierem logo a seguir podem mudar todo o panorama.
1: Os jogos de hoje, né, vão ser importantes também, e de amanhã. E aí começa realmente a fase do mata-mata depois dessas definições. O Brasil está aí garantido, vai pegar a seleção do Japão. O jogo está marcado para segunda-feira, 14 horas. E há grande expectativa, né, de todos nós brasileiros que o Brasil consiga, né, passar por essa fase e seguir em frente, né? E até havia uma preocupação de quem o Brasil, se passasse, quem poderia pegar. A Argentina, nós estamos vivos, né? A Argentina é só numa semifinal, é isso, Luizinho?
0: É isso aí, Jango. Visto que aí o Brasil primeiro tem que passar do Japão, e aí depois, se passar do Japão, pega o vencedor de Costa do Marfim e Noruega, e aí por sua vez tem que pegar adversários de confrontos ainda não definidos. Um deles seria o México nas quartas de final, mas o México está aí aguardando o terceiro colocado ou do grupo C, ou do grupo E, ou do grupo F, ou do grupo H ou do grupo I, enquanto ainda tem que se definir o líder do grupo L. E o terceiro colocado do grupo E, o grupo H, grupo I, grupo J e grupo K, para aí sim se preocupar com a seleção da Argentina. E a seleção da Argentina tem um caminho bem acessível para chegar às quartas de final, visto que aí enfrenta a seleção de Cabo Verde nessa fase de 16avos de final, depois enfrenta o vencedor de Austrália e Egito, e aí numa possível quarta de final pega a Suíça ou o líder do grupo K, que momentaneamente a seleção de Portugal, que não vem fazendo uma grande Copa do Mundo, ou o terceiro colocado do grupo D, grupo E, grupo I, grupo 3, grupo J ou grupo L. Então a seleção brasileira tem chance de pegar a seleção argentina numa semifinal, mas ainda tem um trabalho muito longo, um caminho muito longo para se seguir. Tendo até, acho que logo o Japão, ele ainda é um adversário mais tranquilo em relação ao adversário que o Brasil pode pegar nas oitavas de final, que é a seleção da Noruega, que tem um dos melhores ataques da competição. Então, é um trabalho difícil, mas que o Brasil vai ter um caminho longo se quiser chegar nas semifinais para enfrentar a Argentina. Mas a gente sabe que o Brasil não tem muita sorte contra a Argentina em Copas do Mundo. A última vez que as duas seleções se enfrentaram foi em 1990, com uma história bem polêmica, que supostamente os argentinos teriam batizado a água do Brasil. Mas eu vejo que naquela ocasião foi muito mais uma falha de comando do time, na época treinada pelo Lazzaroni. Até esses dias o Careca deu uma entrevista para uma TV argentina falando que ele e o Dunga conversaram com o Lazzaroni. Eles jogavam na Itália na época que o Maradona estava no auge na Itália, e falando: Lazzaroni, a gente tem que marcar desse jeito. Ele não deu muita atenção para os jogadores, e aí deu no que deu, apesar de ter essa história aí de que os argentinos teriam supostamente batizado a água do Brasil, Jango.
1: Com certeza. Então, vamos aguardar isso aí. A questão do Red Bull Bragantino, os treinos voltaram essa semana. O jogador aí, o zagueiro estava de Portugal, acabou sendo contratado. E mais alguma novidade com relação ao Red Bull?
0: Bom, Jango, temos a saída de um jogador, o Eric Popó. Ele que foi contratado pelo Red Bull Bragantino, estava emprestado para o futebol japonês. Agora acaba sendo oficializado no Fagiano Okayama, então acaba saindo do Red Bull Bragantino. Ele que nunca teve muitas chances no time do Massa Bruta, visto que aí, desde que foi contratado em 2022, ele fez apenas 8 partidas. Depois já foi logo emprestado para um time da Coreia do Sul. Então ele nunca teve de fato uma sequência aqui no Red Bull Bragantino, viveu de sucessivos empréstimos, então sai sem deixar tanto o seu nome aqui no Massa Bruta. Agora uma notícia positiva, que ontem o clube confirmou a contratação definitiva do Gustavo Marques. Ele que vem sendo um dos pilares do time do Red Bull Bragantino nessa temporada de 2026, vem fazendo um bom trabalho. Até o momento na temporada, se foram 16 jogos, sendo que ele começou 15, 85 minutos por jogo, uma constância absurda, uma consistência defensiva muito boa. Ele teve aquele lamentável episódio nas quartas de final do Campeonato Paulista, mas que apesar disso, esse episódio não afetou o restante da temporada, desde que ele se torna um dos principais jogadores do elenco do Red Bull Bragantino. E agora entra num período interessante que a zaga do Massa Bruta vai enfrentar, porque hoje a dupla consolidada do Red Bull Bragantino é Alex Vinícius e Gustavo Marques. Mas tem o Pedro Henrique, que entra muito bem, e agora conta com a volta de Eduardo Santos e Guzmán Rodríguez. O Eduardo é um jogador do Red Bull Bragantino que já começou a temporada tendo algumas oportunidades, mas é um jogador que se lesiona com muita frequência. Agora o Guzmán Rodríguez é um jogador que se recupera de uma lesão no ligamento cruzado. Lesão de LCA é sempre muito complicada, cirurgia, recuperação. Agora ele está retomando os treinamentos. O Wagner Mancini nunca teve oportunidade de comandá-lo em campo, visto que quando ele se lesionou, o time ainda era treinado pelo Fernando Seabra. Então vai ter essa disputa ali na parte de trás da zaga, na linha de defesa do Red Bull Bragantino. Então vai ser bem interessante essa continuidade da temporada. Só ressaltando, Jango, que o Bragantino teve uma partida adiantada na 19ª rodada do Campeonato Brasileiro. Estava marcada inicialmente para o dia 22 de julho, só que como o Red Bull Bragantino se classificou para os playoffs da Copa Sul-Americana, a partida da Copa Sul-Americana vai acontecer no dia 22 de julho contra o Sporting Cristal do Peru, lá em Lima, capital peruana. E aí a partida contra o Fluminense pela 19ª rodada foi antecipada para o dia 17 de julho, uma sexta-feira, às 21h30. Então o Red Bull Bragantino ainda vai ter mais um período, vai ter um amistoso contra o Atlético Paranaense no CPD para retomar o ritmo de jogo, porque é uma sequência importante do Campeonato Brasileiro logo de cara, visto que aí o Massa Bruta é o quinto colocado e já vai enfrentar o Fluminense, que é o terceiro colocado. E a diferença de pontos do Red Bull Bragantino para o Fluminense é muito pequena, porque o Red Bull Bragantino tem seus 29 pontos em quinto lugar e o Fluminense é o terceiro colocado com 31. Então, se o Red Bull Bragantino vier a vencer essa partida logo de cara, já entra no G4 do Campeonato Brasileiro, logo na volta do campeonato, e aí dá uma moral absurda. E aí também tem os jogos de mata-mata da Copa Sul-Americana, jogando inclusive em Bragança Paulista a fase de playoffs, e ainda tem o jogo contra o Atlético Mineiro, que está sem data para ser marcada. Inicialmente estava marcado para o dia 29, mas no dia 29 de julho acontece a partida de volta da Copa Sul-Americana, dos playoffs aqui em Bragança. Então esse jogo contra o Atlético ainda precisa confirmar uma data. Mas tirando esse jogo que ainda não tem data, já tem marcado um compromisso contra o Coritiba no dia 26 de julho, depois um jogo contra o Corinthians no dia 9 de agosto, aqui mesmo em Bragança Paulista, e depois no dia 15 de agosto enfrenta o Atlético Paranaense lá em Coritiba, com o Red Bull Bragantino voltando a visitar a Arena da Baixada, estádio esse que foi palco da salvação do Red Bull Bragantino no ano de 2024 contra o rebaixamento.
1: Vamos torcer para que o Bragantino vá voltando, que está numa bela colocação nesse Campeonato Brasileiro, que mantém essa campanha, busca uma vaga aí, principalmente o sonho da Libertadores de América. Ainda tem aquele jogo, né, que é o chamado o jogo da sobra aí, para ver a questão da Sul-Americana, né, Luiz Henrique?
0: Com certeza tem a partida aí contra o Sporting Cristal do Peru, um clube que veio aí dos terceiros colocados da Copa Libertadores, em um grupo que tinha Palmeiras, Cerro Porteño e também Junior Barranquilla. Então é um time de muita tradição no cenário sul-americano. É um time que é muito bem treinado, tem técnico brasileiro. Então aí o time do Sporting Cristal vai ser um trabalho muito difícil. E logo depois que, se o Red Bull Bragantino passar, na verdade, dessa fase de playoffs, já vai para as oitavas de final, tendo outro grande desafio, que é o Atlético Mineiro. Então poderemos ter aí um confronto de brasileiros. Primeiro jogo em Bragança Paulista, segundo jogo lá em Belo Horizonte, em Minas Gerais. Então o Bragantino vai ter essa pequena desvantagem de decidir fora as oitavas de final, caso se classifique. Mas tem esse playoff da Copa Sul-Americana, que já é um jogo muito difícil, visto que o primeiro jogo é lá no Peru, não tem muita questão de altitude, mas ainda assim tem o peso de jogar fora de casa em um estádio muito tradicional da América do Sul, visto que o Sporting Cristal é um dos maiores times peruanos. Inclusive tem até uma peculiaridade sobre o nome do Sporting Cristal, que ele foi fundado em uma cervejaria, e aí o nome Cristal é por conta da cerveja Cristal, que era uma das cervejas mais populares daquela cervejaria. Então, e é um time que construiu sua popularidade no Peru, na América do Sul, presença constante até na Copa Libertadores, que é o maior torneio sul-americano, do futebol sul-americano. Então, o Red Bull Bragantino vai ter um desafio muito grande pela frente nesses playoffs da Sul-Americana.
1: Tá bom, Henrique. Continuei sentadinho na poltrona, de pantufas, tranquilinho. Assisto os jogos de hoje, mas vou convidar você. À noite você vai na vila, prestigiar a festa junina ou na Santa Terezinha. Pega, fala pro papai Adão, fala o Jango convidou, fala pra mamãe, vai lá, tá bom?
0: Pode deixar, Jango. Valeu, um abraço.
1: Valeu. 11h31 em Bragança. Vamos faturar e voltamos aqui no Primeira Mão. Tem mais notícias, mais informações, bolsa de emprego. Você quer trabalhar? Tem oportunidade para você aqui no Som da Região.
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É 11h44, você ligado aqui no Primeira Mão Especial desse sábado, com música, notícias e informações. 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

0: 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É no coração da Vila Aparecida, em frente ao barracão da Morada do Samba, que hoje tem Mocidade Alegre, tem 5 ingressos aí, pessoal, que quiser ainda dá tempo, né? 434-1467, foi muito em cima da hora, né, Marcinho? Pra gente estar sorteando e distribuindo. Mas se alguém quiser, manda no zap aqui, um passo para Fran, e você pode curtir. E nós vamos falar agora das festas juninas. Hoje à noite, nós teremos a missa às 18 horas na Vila Aparecida, na sequência, o show da Mila. A Mila vai estar abrindo o show lá, e depois tem o Murilo Reis e Pantanal, que vai até às 11 horas, nessa grande festa lá na rua Professor Snard, na Vila Aparecida, com Áurea Som, o som que mexe com o seu coração. Né, Marcinho?
1: Já falou, Áurea são grandes nas grandes festas do Brasil. Vamos falar aqui das festas, aproveitar e dar uma pincelada em todas as festas que acontecem hoje para você escolher a sua festa. É lógico que a gente vai falar que você vai na Vila Aparecida, viu, gente? Vai na Vila Aparecida. Mas hoje tem festa no bairro do Menin. Hoje tem a festa de São João Batista no bairro do Menin. Começa hoje, dia 27, né, a partir das 6 horas da tarde, com barracas, shows regionais. E lá vai estar o comando do Chininho.
0: O Chininho. Bom dia.
1: Chininho, nosso amigo.
0: Ele prometeu vir aqui e não veio, né, Marcinho?
1: Ontem eu estive lá falando com ele. E também quem vai estar lá é o Márcio Souza, ou o Narigudo.
0: Ô, Marcel, tá bom, meu amigo?
1: E amanhã, dia 28, prossegue. A partir das 14 horas, tem nas barracas. Mandar abraço pro Chinho e pro Jorge lá do bar. Não passei lá, o Jorge não estava lá. Mas mandar abraço pro Jorge também, que é um grande ouvinte aqui da programação. Mandar um abraço também aqui da festa da Paróquia Santa Terezinha. Começou ontem, dia 26, prossegue hoje, dia 27. E também dia 28, amanhã, domingo. Hoje, sábado, começa aí com a banda, né? Hoje a missa às 6 horas da tarde. E logo após, às 7 horas da noite, tem lá a festa, né? Com as bandas São Rock. Hoje, sábado. Amanhã, domingo.
0: Não é de santo.
1: Mas não muda o conteúdo. Aí a Johnny Voz e Violão, que vai estar se apresentando. Mas a partir do meio-dia tem um almoço, é um nhoque e macarrão. E a parte da noite tem a Gente da Gente, que tem lá os nossos amigos Fabiano Pires, o pessoal cantando lá, né? A partir da parte da noite com o show. Lembrando que o ingresso custa R$5,00, vai ter espaço kids, quadrilhas, e vai ter a pastel, lanche, espetinho, doce, pizzas, caldos, vinho quente, quentão e crepe. E a outra festa que nós vamos instalar, né? Hoje eu vou dar uma passada por lá e também amanhã, é a festa da paróquia da Vila Aparecida, que prossegue hoje. Hoje, dia 27, tem a missa aí, né? Às 6 horas da tarde, e depois às 7 tem aí a continuação do Arraial lá do Frei Revandro. E amanhã, domingo, a festa já começa a partir das 4 horas da tarde. Às 15 tem a missa, depois às 4 horas da tarde tem a continuação da festa, inclusive com a quadrilha da catequese, que vai estar se apresentando, com as barracas típicas, músicas ao vivo, brincadeiras, show do leilão, prêmios e muita coisa legal, né, na festa familiar. E lembrando que a festa da Vila Aparecida não cobra entrada, é entrada franca.
0: Exato. Tem mais uma festa, não falando, Marcinho. Mandaram que o Maurício mandou pra ele lá de Socorro. Começou ontem, teve o show Crave de Graça e show de prêmios, a partir das 20 horas. Foi ontem. Sábado, hoje, às 21 horas, tem o show de prêmios, leilão de assados, queima tradicional da fogueira de show, com Diego Rosa e Guilherme. Finalizando aí a noite de hoje. Amanhã, domingo, às 11 horas, tem a concentração de tratores. É tradicional lá em Socorro, na Capela de Santo Antônio, no bairro do Rubins. com chegada às 12 horas, a chegada às 13 horas, na Capela de São Pedro, no bairro dos Moraes, seguida de sorteio de uma plataforma e brindes, e a participação é de todos aqueles que estarão lá. E às 14 horas, o show do grupo Catira Sete Ouros. Às 15 horas, tem o Leilão de Gados também. 18 horas, tem o Tony Marcos e Banda. E na segunda-feira, dia 29, tem a apresentação do grupo Nova Aliança. Na mesma data, acontece a festa solene em louvor a São Pedro, lá no município de Socorro. Mas tem festa, não para, não.
1: E falando aqui da região, hoje também começou lá na cidade de Jarinu, entre Jarinu e Atibaia, a festa do Campo dos Aleixos. Hoje, dia 27, amanhã, dia 28, a festa do Morango. E depois prossegue, né? Agora no mês de junho, final de semana, depois em julho, né? Dia 4 e 5, 11, 12 e 18 e 19. São quatro finais de semana lá na festa do Morango. E também amanhã tem um afogadão em Nazaré Paulista, a partir do meio-dia. E a missa é às 10 horas da manhã na Nazaré Paulista. E tem que lá tem quadrilha, tem lá congada, né? Congada, e tem um afogadão em Nazaré Paulista. Lembrando que o afogadão é gratuitamente.
0: E tem o principal evento, o Marcinho. Amanhã vai conhecer a faixa verde no lago, tá bom, Marcinho? Amanhã?
1: Quase que arrancar até o asfalto, ia ser faixa terra.
0: Faixa terra, que beleza. Manda um abraço especial aqui pro pessoal que tá colaborando e ajudando o Frei Rivando. 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na Vila Aparecida. Falando em Vila Aparecida, hoje tem a Mocidade Alegre de São Paulo, Escola de Samba, está lá hoje no barracão da Vila, na Morada do Samba.
1: Dá o pessoal ir lá na festa da Vila,
0: é isso, depois
1: passa
0: desce.
1: Por lá, depois desce pro barracão.
0: Desce, é ali mesmo. Né? 50 metros, descer a escadinha, tá lá, né, Marcinho?
1: Porque a Mocidade já começa a partir das 11, né?
0: 10 horas, 10 e meia.
1: Mas então, dá pra ir pra festa lá, gasta um dinheirinho, come um lanchinho de pernil, né? Vê o Jango lá. Jango Show.
0: Jango Show, que bom, né, Marcinho? Você, Marcinho, ainda bem que você é meu amigo, eu não vou falar muito. São 11 horas e 50...
1: Conhecido como Homem Fumaça.
0: Homem Fumaça, debaixo de graça, sabe? São 11h52, você ligado aqui no Som da Região, na Bragança FM. Lembrando vocês que daqui a pouco tem o João de Paula, amanhã tem o Zé Roberto pela manhã, que comanda aqui a nossa programação. Roberto Moreira, o homem lá de Tuiuti, de Passa Três. Ô, Roberto, um abraço, bom dia pra você, bom programa amanhã. A gente acompanha aí, a gente anda pra... Tá caindo tudo aqui, Marcinho, viu? São 11h52... Tem vagas de emprego hoje, Marcinho? Acho que não, né? O pessoal não quer trabalho no final de semana? Ou quer? Vamos, né? Vamos dar vagas de emprego. São 11h52. Vamos àquele momento que você vai trabalhar. Quer trabalhar, meu amigo? Aqui não tem moleza, não. Vamos às vagas de emprego e oportunidades. Tocou a vinhetinha?
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0: Agora entrou. 11h52, você aqui no Primeira Mão, tem vagas de emprego nos supermercados União. Se você realmente quer fazer parte da família União, você pode levar o seu currículo para você que quer trabalhar de operador de caixa, repositor e também padeiro, confeiteiro e açougueiro. Passe em uma das lojas dos supermercados União, deixe o seu currículo, fala que você ouviu aqui na Bragança FM. Também nós temos aqui a vagas de emprego da BMR, contrato auxiliar de enfermagem e enfermeira. É isso aí, auxiliar de enfermagem e enfermeira, segundo a empresa, para ambos os cargos é logicamente necessário possuir formação nessa área. Os interessados poderão estar enviando o currículo para empresa ITS, em inglês, empresa, né, normal, ITS@hotmail.com. Essa empresa está contratando profissionais na área de saúde. Quer trabalhar? O Mercadão também tem vagas para você que é repositor, operador de caixa, padeiro e confeiteiro. Os interessados poderão estar levando o seu currículo lá na Américo Fontana 96. Sabe de quando? A partir de segunda-feira, às 9 horas da manhã, procure a Neila. É lá atrás da Igreja São Benedito. A Autoviação Bragança, tradição aqui em Bragança, tem vagas para motorista. Se você estiver interessado, o salário é o piso, né? R$3.283 mais R$550, que é o vale refeição, e a escala é 5x1. Você tem que ter a carteira de habilitação, lógico, e tem que possuir aquele curso de transporte coletivo, né, Mário? O Marcinho está fazendo agora. Você manda o seu currículo para o demudo pessoal@viacãobraganca.com.br. Ou leve na Felipe Siqueira, lá em cima. Aí lembra aquela ponte que ficou, a ponte que cai e conserta? Você continua subindo, sobe, vai lá em cima, é na Felipe Siqueira, lá perto do aeroporto, é onde fica a sede da Autoviação Bragança, oferecendo essa vaga de emprego. Também a Bruiprest, do meu amigo Givanildo, está aí oferecendo vagas de emprego para auxiliar de produção. Essa empresa fica ali para frente do Jardim Guatemi, no Vale Encantado, viu, Marcinho? A Bruiprest é funções para preparo e formulações para abastecer linhas de produção, manuseio e transporte, matéria-prima, tudo isso e muito mais. A empresa oferece para você vale alimentação, convênio farmacêutico, médico, tudo isso e muito mais. Os interessados poderão estar enviando o seu currículo para o Zap 11 99 009 9337. Vou repetir, 99 009 9337. A Bruiprest abrindo essas vagas e oportunidades de emprego. Quer trabalhar? A Rede Racon e Convém, 60 anos em Bragança Paulista, vai abrir sua nova loja na Plínio Salgado, número 300. Está contratando açougueiro, padeiro, confeiteiro, repositor, operador de caixa e outros cargos. Você estiver interessado, leve o seu currículo pessoalmente a partir das 9 da manhã, na segunda-feira, até às 16 horas, lá na Plínio Salgado. Fala que você ouviu aqui a Rede Racon. E convém que lojas em Bragança Paulista, tem em Atibaia, tem em Bom Jesus dos Perdões e também em Piracaia, Marcinho. Também vagas de emprego. A Riachuelo aqui de Bragança Paulista, lá que fica a loja no shopping, está contratando estagiário. Se você estiver interessado em trabalhar, né? Essa jornada das 11 até as 17h30, de segunda a sexta-feira. O registro, né, em carteira, tem um salário de R$ 900 e um vale alimentação de R$ 13. Manda no Zap 11 98205 8792. Vou repetir, 98205 8792. Ou vai até o shopping lá, procura o pessoal das lojas Riachuelo. Fala, eu vi lá na Bragança FM, o João, aquele bocudo lá falou, e eu vim aqui, né, Marcinho? Buscar essa vaga de emprego. Então você que está interessado, quer trabalhar, aqui tem essas oportunidades de emprego do shopping Bragança, das lojas Riachuelo. São 11h57, nós temos que ir embora, né, Marcinho? Nós temos hoje muita festa, nós temos muito trabalho hoje, né, Marcinho? Hoje estaremos, se Deus quiser, eu vou estar lá a partir das 19 horas na Vila Aparecida, com o Frei Rivando e toda a comunidade, naquela festa bonita. A Mila vai abrir o show às 19 horas e depois tem Murilo Reis e Pantanal. E amanhã a festa segue, a partir das 4 horas tem quadrilha, depois teremos o show do Paulão e a Biana, e tem o show lá do nosso ex-parceiro do Pinha Velho, né?
1: Pinha Velho.
0: Que é o nosso amigo. É Aguinaldo, não é isso?
1: Aguinaldo,
0: amanhã é você lá, amanhã na Vila.
1: Solo.
0: Aguinaldo solo agora.
1: E eu vou estar hoje em. Vou estar em duas festas hoje. Vou estar na Vila Aparecida. Vou estar na Santa Terezinha.
0: E no Menin.
1: E vou passar no Menin e depois eu vou passar na Vila de novo.
0: Quero ver só.
1: Vou estar em três festas hoje.
0: Se não for, não tem cachê.
1: Vou no aniversário do cachorro.
0: Do Hope. O Ricardo Cinta.
1: O Ricardo Cinta não é um cachorro, que ele é um boi, né?
0: Que fica de pé é maior que o Cinta. São 11h58. A todos vocês, um bom final de semana. Que Deus abençoe. Dê muita saúde, muita paz. A gente brinca aqui, mas a vida é isso. Tem que aproveitar os momentos que nós temos aqui, dessa questão de interagir, né, Marcinho? De bater esse bate-papo, é a nossa missão aqui, Deus deu a cada um de nós. A todos vocês, obrigado pela audiência, um bom final de semana. Nós voltamos segunda-feira, se Deus quiser, logo após o sertanejo bom demais. Tchau, tchau, boa tarde, bye, bye.

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Olha só, gente amiga, agora são 13 horas e mais 10 minutos. Começa agora pela Bragança FM o seu programa, o nosso programa de todos os sábados, A Volta do Sucesso.

Às 13 horas e mais 11 minutos. Olha só, gente amiga, que beleza, né? Começa, vamos tocando a primeira música do nosso programa para matar a saudade, sempre aqui com a gente do nosso programa. Boa tarde para você, 13 e 11 agora, né, gente? 13 e 11, boa tarde.

Olha só, gente, 13h16, a volta do sucesso com a gente aqui do nosso programa, pra matar a saudade mesmo. Olha aí, pra matar a saudade, Santa Califórnia, torneiro. 13h16 agora. É pra matar a saudade na volta do sucesso com a gente. Santa Califórnia, torneiro.

Olha só, Cíntia, olha aí, tornerou para matar a saudade aqui com a gente do nosso programa, para matar a saudade mesmo na volta do sucesso. Olha só, gente, de Wokers para matar a saudade.

Olha só, gente, pra matar a saudade, tá aí pra vocês. São Francisco, pra matar a saudade.

Mas é bom demais pra matar a saudade. Na volta do sucesso, olha aí, Roy Orbison, olha aí pra matar a saudade no nosso programa. California Blue pra matar a saudade. Work.

Que coisa linda, né, gente? 13h36 para matar a saudade mesmo aqui no nosso programa. Na volta do sucesso, olha aí, gente. É aqui com a gente no nosso programa. Olha aí, Joyce Newton para matar a saudade na volta do sucesso. 13h37 agora.

Nilton, essa música aí para matar a saudade. Você que está aí curtindo a gente aí do nosso programa, né? A gente está aí curtindo. Christophe, agora para matar a saudade, na volta do sucesso, olha aí, Aline!

5 agora, para matar a saudade mesmo aqui do nosso programa. Olha só, gente, para matar a saudade, o Glenn Ellis chega para você matar a saudade na volta do sucesso. Olha só que coisa linda.

0: coisa linda, né, gente? Aí o Glenelis para matar a saudade, mesmo aqui do nosso programa, na volta do sucesso. Olha aí, para você matar a saudade com a gente aqui do nosso programa. É, né, gente? Para matar a saudade, agora, aqui na volta do sucesso, é o Raul Seixas. 13h48. Dita.
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É pra matar a saudade mesmo, né, gente? 13h53, pra matar a saudade mesmo aqui do nosso programa. Aí a volta do sucesso, a gente aí toca pra você. Liga pra cá, pede a sua música e a gente então toca pra você aqui no nosso programa. Certo, gente? Pra você matar a saudade. É a volta do sucesso. Rolling Stone!

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0: Olha só, gente, amiga, boa tarde pra você que tá ligadinho aí com a gente.
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0: A certeza da melhor programação está aqui com a gente do nosso programa, não é, gente? Pra matar a saudade mesmo aqui do nosso programa. Olha aí, eu quero mandar um abraço agora, sabe pra quem? Para a Santina. Oi, Santina, ligadinha no nosso programa. Aí a Santina, o Luiz Santana. Aí um abraço para vocês. Aí o pessoal do gás, né? Né? É ou não é? Gente bacana mesmo. O Luiz Santana, um abraço para você. Santina, um abraço para você, Santina, um abração mesmo. E você que tá ligadinho aí com a gente do nosso programa, você curte aqui com a gente do nosso programa e tá assistindo o Jogo do Brasil aí, não tá mesmo, hein? Olha só que coisa linda, né, gente? Boa tarde!
2: Brasil!
0: Sempre aqui com a gente do nosso programa, na volta do sucesso, olha aí! Olha o Serjão chegando aí! Pra você, Santina, Luiz Santana. É.

0: só, gente, 14 horas e mais 7 minutos, 14 e 7 agora, gente, boa tarde para vocês, ligadinha com a gente no nosso programa, boa tarde para vocês, numa boa, curtindo a volta do sucesso.
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0: Olha só que beleza, né, gente?

0: Olha só, gente, 14 horas e mais 9 minutos. 14:09. E Bragança Paulista, né, gente? Bragança Paulista, um abraço a todos bragantinos. Tá aí pra você, olha só que coisa. Olha só, olha aí, Bragança.
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0: Bragança! Ei, Bragança Paulista, né, gente? Que coisa louca, né? Pra matar a saudade mesmo. Esse rapaz aí, um grande amigo da gente, né? A gente conversou muito tempo, né? O Glenn Ellis, o meu grande amigo, o Glenn Ellis, tá, trouxe essas músicas pra você, né, gente? Olha só.
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0: Olha o Glenn Ellis aí trazendo pra você, olha só.
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Olha só, gente, esse é o Glenn Ellis, né? Um grande amigo da gente, aí o meu amigo Glenn Ellis trazendo para vocês saudade de Bragança. E vamos tocando uma música aí agora para Santina de novo, né? A Santina e o Luiz Santana. Aí, Luiz Santana, um abraço para você, Rede do Gás, aí, o Luiz Santana e a Santina. Vamos tocando para você, olha só. O Aguinaldo Timóteo, pra matar a saudade, meu grito!

é sempre aqui com a gente do nosso programa 14 e 18 agora para matar a saudade, né, gente? É a volta do sucesso aqui no nosso programa. Que beleza, que beleza. 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

0: Olha só, gente, 14h21 agora. Boa tarde para vocês, ligadinha com a gente do nosso programa. Na volta do sucesso, é só ligar pra gente, né? Ligou pra cá, ligue agora.
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0: Ligou pra cá, pediu, a gente então toca pra você, né, gente? Pra você, olha aí, aqui agora na volta do sucesso com a gente, pra matar a saudade mesmo. Vamos lá com nossos comerciais, eu volto já já.
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Olha só, gente, 14h27, a volta do sucesso, Elton John. Surprise. Essa é pra matar a saudade. Elton John.

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0: Olha só, gente amiga, boa tarde. 14 horas e mais 46 minutos. 14h46 é a volta do sucesso aqui com a gente no nosso programa. E nós vamos até as 4 da tarde com muita música para matar a saudade, né? E agora, eu vou chamar agora aqui a Milena. Oi, Milena. A Milena tem essa informação para a gente e fala no nosso programa. E com você, Milena.
1: A lista nacional oficial de espécies da fauna brasileira ameaçadas de extinção foi atualizada. 180 novos animais entraram para a relação. Em contrapartida, 150 espécies que deixaram de correr risco iminente de desaparecer foram retiradas da lista. De acordo com o Instituto Chico Mendes de Conservação da Biodiversidade, o ICMBio, o país conta atualmente com 790 espécies ou subespécies de aves, répteis, anfíbios e invertebrados terrestres sob diferentes graus de perigo. Ainda de acordo com a listagem, 9 animais da fauna brasileira estão formalmente declarados extintos no território nacional, sendo 6 aves, 2 anfíbios e 1 mamífero, o roedor Vespucci, que habitava exclusivamente o arquipélago de Fernando de Noronha. Entre os novos integrantes da listagem, que exigem atenção urgente das autoridades ambientais, estão espécies como arara azul grande, o bugio preto e o tamanduaí. O Ministério do Meio Ambiente reforçou que a atualização desse documento, que substitui a versão de 2022, serve como guia fundamental para que cientistas e organizações civis desenhem novos planos de preservação e recuperação ambiental. Da Rádio 2, Milena Abreu.
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3: Olha só, gente, 14 horas e mais 59 minutos, 14h59. Pra você, ligadinha aí com a gente do nosso programa. Boa tarde pra vocês, minha amiga. Boa tarde.

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5: Olha só, gente amiga, boa tarde pra vocês. Ligadinho com a gente do nosso programa Na Volta do Sucesso. Olha aí, são 15 horas e mais 8 minutos. 15 e 8. Boa tarde pra vocês. Deixa eu chamar mais uma vez a Milena, que tem essa informação pra gente aqui do nosso programa.
6: O Ministério
5: programa.
6: Da Educação lançou uma nova plataforma online gratuita para o ensino de inglês e espanhol, voltada para estudantes de todos os níveis de conhecimento. Batizada de MEC Idiomas, a ferramenta oferece lições interativas que vão do nível básico ao avançado, incluindo acompanhamento de desempenho e certificação ao final dos módulos. O objetivo é democratizar o acesso ao aprendizado de línguas estrangeiras e criar um primeiro ponto de contato digital para quem deseja começar a estudar um novo idioma. Disponível tanto pelo site como por aplicativo para celulares, a plataforma conta nesse primeiro momento com cerca de 800 aulas divididas em 6 níveis de aprendizado. O sistema permite que o usuário avalie seu grau de conhecimento atual por meio de um teste de nivelamento, monte uma trilha de estudos personalizada com aulas e reforços, tire dúvidas e participe de comunidades para treinar a conversação. O acesso à plataforma é feito com as credenciais da conta gov.br. Da Rádio 2, Milena Abreu.

15 horas e mais 13 minutos. É a volta do sucesso. 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

0: Olha, agora são 15 horas e mais 21 minutos, 15 e 21 agora. Boa tarde para vocês, minha amiga, meu amigo, boa tarde. 15 e 21 e nós vamos até as 4 horas da tarde com muita música para você matar a saudade aqui com a gente.
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0: Boa tarde, Bragança. Boa tarde, São Paulo. Boa tarde, meu querido
1: Brasil.
0: É aqui com a gente do nosso programa. Olha aí pra você matar a saudade.
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0: Verdade, 15 horas e mais 22 minutos, 15 e 22 agora. Boa tarde para vocês. Deixa eu chamar agora mais uma vez a Milena, que tem essa informação para a gente e fala no nosso programa. Milena, é com você agora. Boa tarde.
3: A Agência Nacional de Saúde Suplementar, a ANS, defende que os planos de saúde passem a cobrir o exame de mamografia digital para pacientes de qualquer idade ou gênero, desde que haja indicação médica. A proposta da agência reguladora, que acaba com a limitação atual, voltada apenas para mulheres entre 40 e 69 anos, foi colocada em consulta pública nesta semana para receber sugestões de toda a sociedade. Com a mudança, o acesso ao procedimento mais moderno seguirá a mesma regra do modelo convencional de mamografia, ampliando a assistência e incluindo também pessoas não binárias e homens trans que necessitem de cuidado. Vale lembrar que a mamografia digital traz vantagens importantes na comparação com a técnica antiga, oferecendo imagens de maior resolução, menor tempo de compressão do seio e menor exposição à radiação. De acordo com a diretoria da ANS, a restrição etária não se justifica mais diante da consolidação dessa tecnologia no país. A medida visa acelerar a identificação de tumores em fases iniciais, o que aumenta as chances de cura e reduz a necessidade de cirurgias invasivas, especialmente em um cenário onde o Instituto Nacional de Câncer, o INCA, projeta mais de 73 mil novos casos de câncer de mama por ano no Brasil. Os interessados em analisar os documentos ou enviar sugestões para a proposta da agência reguladora podem acessar a página oficial da ANS na internet. O prazo para a participação dos cidadãos e das entidades do setor de saúde na consulta pública fica aberto até 11 de julho. Da Rádio 2, Milena Abreu.
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0: 15 horas e mais 27 minutos, 15h27. Boa tarde para vocês, ligadinho com a gente do nosso programa. E boa tarde.
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1: 15 horas e mais 28 minutos, 15:28. Boa tarde para vocês. Deixa eu chamar agora a Milena mais uma vez aqui no nosso programa. Boa tarde.
2: Praticamente um em cada três brasileiros foi vítima de algum golpe financeiro nos últimos 12 meses. De acordo com pesquisa da Confederação Nacional dos Dirigentes Lojistas e do SPC Brasil, 31% dos consumidores sofreram com crimes desse tipo recentemente. Apenas nas capitais, o total de vítimas atingiu a marca de 11 milhões e 600 mil pessoas, o que representa um crescimento de 2 milhões e meio de novos afetados na comparação com o ano passado. O levantamento aponta que os criminosos diversificaram a atuação e aproveitam a rotina digital para aplicar fraudes ligadas a compras e pagamentos cotidianos. Entre as ocorrências mais frequentes registradas pela pesquisa estão a exigência de pagamento antecipado por produtos que nunca são entregues e as transferências de dinheiro motivadas por anúncios falsos em redes sociais clonadas, a invasão de contas em lojas virtuais, as mensagens de falsos conhecidos pedindo dinheiro e a tradicional clonagem de cartão de crédito completam a lista de armadilhas mais comuns no ambiente virtual. Como consequência dessa onda de crimes, o comportamento de consumo do brasileiro está mudando e o cliente se mostra muito mais cauteloso ao clicar em links, acessar promoções ou fechar negócios pela internet. Esse clima de desconfiança afeta diretamente o varejo digital, prejudicando principalmente os pequenos lojistas que muitas vezes focam os negócios nas redes sociais. Da Rádio 2, Milena Abreu.
3: Brasil!

Olha aí, gente, 15 horas e mais 36 minutos, 15h36, tá quase chegando ao final do nosso programa, né? Mas antes, vou tocar uma música aqui, que ligaram aqui pra gente agora há pouco, pedindo o Júlio César, Tu...

0: Olha só, gente, 15h53 agora. Olha aí, gente, para você que está ligadinho no nosso programa. E agora é para você curtir a volta do sucesso.
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2: Deus nosso Pai, que tendes poder e bondade, dai força àquele que procura a verdade. Ponde no coração do homem a compaixão e a caridade. Deus, dai ao viajor a estrela guia, ao aflito a consolação, ao doente o repouso. Pai, dai ao culpado o arrependimento, ao espírito a verdade, à criança o guia, ao órfão o pai. Senhor, que vossa bondade se estenda sobre tudo o que criastes. Piedade, Senhor, para aquele que não vos conhece. Esperança para aquele que sofre. Que vossa bondade permita aos espíritos consoladores derramarem por toda parte a paz, a esperança e a fé. Deus, um raio, uma faísca do vosso amor pode abrasar a terra. Deixai-nos beber nas fontes fecundas e infinitas e todas as lágrimas secarão. Todas as dores acalmar-se-ão. Um só coração, um só pensamento subirá até vós, como um grito de reconhecimento e amor. Como Moisés sobre a montanha, nós vos esperamos com os braços abertos. Ó poder, ó bondade, ó beleza, ó perfeição, e queremos de algum modo alcançar a vossa misericórdia. Deus, dai-nos a força de ajudar o progresso a fim de subirmos até vós. Dai-nos a caridade pura. Dai-nos a fé e a razão. Dai-nos a simplicidade que fará das nossas almas o espelho onde se refletirá a vossa imagem.

Agora são 15 horas e mais 56 minutos e nós colocamos, né, um ponto final na nossa programação de hoje e a gente volta, se Deus quiser, no próximo sábado às 13 horas. Gente amiga, um abraço para vocês, fiquem com Deus, que Deus abençoe a todos vocês e a gente então volta a semana que vem, né? Para você ligadinho no nosso programa, na volta do sucesso. Aí para você matar a saudade, mesmo aqui ligadinho aí com a gente no nosso programa, na volta do sucesso, né, gente? Na volta do sucesso com a gente ligadinho aí com a gente agora, para você matar a saudade, né, gente? Tchau, gente. Uma programação feita exclusivamente para você.

Gente amiga, boa tarde para vocês, ligadinho com a gente, muito obrigado pela sua participação no programa e a gente volta, se Deus quiser, no próximo sábado às 13 horas, né gente? Um abraço aí a todos vocês, fiquem com Deus e até sábado que vem, se Deus quiser. Tchau, tchau.

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3: Simbora, turma, e aí, tudo bem? Chegando com mais uma edição do nosso Laço do Peão, especial desse final de semana maravilhoso. Você sabe que a gente vai fazer a partir de agora a trilha sonora do seu final de semana, né? Com muita música boa, aquela música que você canta junto, você gosta de ouvir, então sejam todos muito bem-vindos. Aumenta o volume porque é o nosso Laço do Peão entrando no ar a partir de agora, bora! Música.

0: Bora que bora, meu povo, no ar o nosso Laço do Peão, aqui ó, na Bragança FM 79.7, é o som da região, né? 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Ó, deixa eu te convidar também a você ficar por dentro de todas as novidades através do nosso site radiobragança.com.br, para você ficar sempre conectado junto com a gente, né? Aumenta o volume, entrando no ar mais uma edição do nosso
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0: A primeirona Henrique Juliano, Céu Particular.
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1: Uma vida a mais, essa é linda demais, Marília Mendonça. Teve também Fidoma e Jeca, Bora Viver. Teve Jefferson Moraes com Cleiton e Romário, Coração que Manda. E ainda o Céu Particular com Henrique e Juliano cantando pra gente no nosso final de semana que tá só começando. Esse é o nosso Laço do Peão. Bora de intervalo bem rapidão e eu volto já já com muito mais.
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1: Ô, coisa boa ter você junto com a gente aqui, ó, na sua rádio preferida.
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1: Luan Pereira e Matheus e Cauã é a sogra.
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1: A grama do vizinho Bruno Rosa e Jorge Matheus. Teve ainda um muro com Rio Negro e Solimões, teve Desaforada com Felipe Araújo e ainda Sogra com Luan Pereira e Matheus e Cauã cantando pra gente no nosso final de semana. Deixa eu mandar um especial aqui pro Mauro, tá lá ouvindo a gente. Alô, Mauro, obrigado pela audiência, pela companhia, bom fim de semana pra você também, tá lá descansando, aproveitando com a família, isso é bom demais, né? Intervalo rapidão, já já tem muito mais pra você.
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1: Simbora então, de volta. Cadê a Larissa? Ô, Larissa, tudo bem? Beijo pra você, um ótimo final de semana. Muito obrigada pelo carinho, pela audiência.
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1: Cleiton e Romário, Natan, Desapaixona.
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2: Namorando ou não, Cleiton, Romário e Luan cantando pra gente. Teve ainda um Estado Frágil com Marcos e Menute e Dilcinho. Teve Dia Menos Country com Léo e Rafael. E ainda Desapaixona com Cleiton, Romário e Natan cantando pra gente no nosso final de semana. Deixa eu mandar um beijo especial pra Luzia, tá lá ouvindo a gente. Quem mais? O Daniel também tá lá ligadão. Ótimo final de semana pra você também. Enfim, pra toda essa galera, aquele abraço bem especial. Intervalo, já já tem mais Laço do Peão.
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4: Já estamos de volta aqui na sua rádio preferida, na rádio que disparou em audiência em todo lugar.
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4: Mentirosa, Hugo e Guilherme Wesley Safadão.

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1: Não deixo não, Mano Walter. Teve também a catástrofe com Murilo Rufter e Gustavo Lima morar nesse motel. E ainda Mentirosa com Hugo e Guilherme Wesley Safadão. Encerrando a nossa primeiríssima hora de muita música boa. Mas depois do intervalo, você sabe que eu tô de volta com muito mais pra você.
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1: É o nosso Laço do Peão de volta por aqui. A partir de agora tem uma hora completa daquela moda boa que você gosta de ouvir. Que tal, hein?
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1: Fernando e Sorocaba com Dani e Rafa. Noite de sábado.
7: Fernando e Sorocaba.
8: Dani e Rafa, que honra.
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1: Você sabe que a gente sempre acaba virando assunto delicado nas rodinhas, né, comandante?
2: Com certeza.
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2: E aí, meu

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3: Ex-apaixonado Israel e Rodolfo. Teve ainda Te Assumir pro Brasil com Matheus e Cauã, teve Guilherme Benuto e o Chão de Avião, Assunto Delicado. E ainda noite de sábado com Fernando e Sorocaba e Dani e Rafa cantando pra gente aqui no nosso final de semana. Deixa eu te convidar, você que não segue a gente ainda, lá nas nossas redes sociais, Instagram, Facebook, vai lá pra você seguir, ficar por dentro de todas as novidades aqui da rádio. Combinado? Aproveita, claro, e já segue o Chicão também, arroba Chico Sene, lá no Instagram. Intervalo e eu volto já.
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6: Bora, turma, Laço do Peão de volta aqui, ó, no seu final de semana.
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6: Fraquinho de aparência, Júnior e César.

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1: Todo casal passa por essa história aqui. Tenho certeza, viu? Não saia.

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2: Henrique e Diego com Vitor e Cadu, sucesso. Teve também ela, que é um sucesso danado, né? Ana Castela, Olha Onde Eu Tô. Teve a Camisola e Fio com o Diego Victor Hugo e Laona Prado. E ainda Fraquinho de Aparência com o Júnior e César cantando pra gente no nosso final de semana. Mais uma pausa bem rápida e eu volto já já.
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2: É, final de semana e a gente tá aqui, ó, feliz demais, comunicando junto com você.
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2: Agora tem Corpo e Alma, Gotas de Amor.

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1: João Bosco, Vinícius, Israel e Rodolfo, 300 celular. Teve ainda Fronteira com Ana Castela e Gustavo Mioto. Teve Deu Erro com Jefferson Moraes. E ainda Gotas de Amor com Corpo e Alma cantando por aqui. Bora de reta final, último intervalo, Chicão volta já já.
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1: Bora, turma, de volta, pronto pra encerrar com chave de ouro mais um Laço do Peão nesse final de semana.
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1: Errado sou eu, Neto e Henrique.

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1: Jorge Mateus, amo noite e dia pra gente relembrar, bom demais, hein? Teve também Me Ame Mais com Marília Mendonça, teve João Neto e Frederico Difícil, e ainda Errado Sou Eu com Neto e Henrique, encerrando o nosso Laço do Peão nesse final de semana. Muito obrigado pela audiência, pela companhia. Fiquem todos com Deus, é com ele que eu estou indo. Tchau, gente, fui!
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7: Sabadão, sabadeira, sabadaço.

0: chapéu e viola, chegando aqui na sua rádio preferida. Tudo bem? Aqui é a nossa rádio, feita com todo carinho de coração pra coração, e agora tem muita moda boa. Chapéu e viola começando.
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0: Começou o nosso chapéu e viola nesse final de semana, e que semana corrida, hein? Graças a Deus é fim de semana! E eu começo com Zica e Zeca. Isso, Zica e Zeca, caneta e enxada. Alô, seu Zé, Dona Maria, Dona Josefina, canta junto!
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0: valentão da Rua Aurora, se acha o gás da Fanta, Léo Canhoto e Robertinho.
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0: Cavalo preto, cavalo branco, Sérgio Reis aqui no Chapéu e Viola.

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6: Depois de assinar com X, chegou o Pix, bem aos olhos da lua, Juliano César.

0: Dalvan, Mulher Maravilha. Vamos sair no final de semana, vamos dançar, tomar uma gelada.
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3: Vida pelo avesso, Durval e Davi é a última sequência do Chapéu e Viola.

0: hoje não é nosso dia, Felipe Falcão, e vamos embora com Jesus e Nossa Senhora. Um fim de semana abençoado, pertinho das pessoas que você tanto gosta. E a gente se encontra na segunda-feira aqui na sua rádio. Até lá, tchauzão!
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8: Fala aí, minha gente, Antena Mix desse fim de semana chegando com tudo. E você sabe, né? Antena Mix no fim de semana tem 2 horas com o melhor som e a gente vai se fazendo companhia.

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1: 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Carol G com Tiesto, contigo. E olha que foi só o primeiro bloco em instantes. Muito mais sucessos por aqui.
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1: 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Durante a semana ela já foi uma das mais pedidas e é por isso que, lógico, no nosso fim de semana tá por aqui também. Bora curtir Billie Eilish com o Birds of Peter.

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2: Nickelback, I'd Come For You. Vanessa Hudgens também, Rafa Torres com Gustavo Mioto.
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7: 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Gente, hoje é seu fim de semana, aí você vem curtir com a gente muito mais músicas. Por aqui tem Matheus e Cauã, Expectativa e Realidade.

0: Guzman, com sua Alice. Segura aí que já já tem meus brother, hein?
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0: Chegando agora, bem-vindo e bem-vinda. Eu sou a Pedro Comini, a sua companhia de todos os dias e também no fim de semana. Lucas tá pedindo esse som pra gente, vai curtir agora. Ben Brother, Apologize.

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1: 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Jason Mraz com Million Miles. Nossa, isso aqui faz tempinho que a gente não curtiu por aqui, né? Coisa boa.
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1: 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Vamos que vamos com mais sucesso.

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2: Alexandre Pires com Luana Prado, Dias pra Ex. Pra você que curte esse som também, fica ligadinho com a gente, que em instante tem muito mais sucesso só aqui.
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5: Fala aí, Edson, tá ligado com a gente? Tá curtindo a melhor por aqui? Agora tem Ed Sheeran com A Little More.

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2: Lu Santana, pouco beijo e muito gelo. Esse aqui é de 2023, que a galera ama curtir. Aliás, Lu Santana tem o seu número de fãs, não adianta, né? Você curte as melhores aqui também.
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2: Vamos sem delongas, muito mais sucesso no ritmo do seu fim de semana. Tem tempo para aqui, whatever you want.

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1: 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Bruno Mars, I Just Might. Foi só no feed. Gente, segundo ano tá de volta, é lógico, pra gente curtir mais uma semana. Ai, ai, ai, as derradeiras já aí, né? Do nosso mês de junho. Fique bem, participe, aproveite seu fim de semana aí até segunda.
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E aí, tá tudo bem com você? Eu espero que você esteja bem. Tô chegando com o nosso Monday Bem desse fim de semana. E antes de mais nada, eu desejo para você um fim de semana maravilhoso. Aproveite com responsabilidade sempre. Por aqui vamos juntos em 2 horas de muito sucesso, tá bom? Aumenta o volume aí, põe o 12, bora mandar na nave? Tô te esperando por aqui, fique à vontade, manda mensagem. Tá no ar o nosso Monday Bem do fim de semana, 2 horas de duração. Eu amo esse programa.

0: a minha, a sua, é a nossa rádio. Tá no ar mais uma edição do Manda e Bem. Vem comigo, aumenta o volume aí e vamos juntos a partir de agora, aqui na nossa rádio.
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0: E a gente começa mandando a primeira sequência de hoje, especialmente para o Samuel e a Kátia. Eles estão ligadinhos. Oi, Vanessa, tô curtindo seu programa. Gostaria de ouvir Harry Styles, Henrique Juliano, Manu Gavassi e Ana Castela. E ofereço para quem gostar da música. Uma sequência dividida aqui pelo casal. Tá certo, um beijo então pra você, Kátia, pra você, Samuel, um abração. Obrigada pela participação, felicidades. Aumenta o volume aí. Vamos curtir? Harry Styles, Watermelon, abrindo o Mandei Bem desse fim de semana.
2: Essa